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1: 10 e 8.
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Eu vou ler agora um poema novo de Wally Salomão, que ele chama de Remix Século XX,

0: 10:37.
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0: coisa linda! 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
1: Que lindo!
0: Que coisa linda, né?
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3: 6:06.
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0: Que coisa linda, obrigado.
1: Diga pra mim qual a razão.
2: Do quê?

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0: Opa, amigo. Você é o Thiago?
1: Sim, sou eu mesmo.
0: Maravilha, vamos lá.
1: Amigo, como é seu nome?
2: Marcelo.
1: Poderia me ajudar a adicionar uma parada? Hoje vou realizar o grande sonho da minha vida. Vou conhecer a Disney.
0: Oh, cara, que maravilha. Eu também tenho o maior sonho de conhecer a Disney. Levar o grande amor da minha vida lá.
1: E quem é essa daí? Sua esposa?
0: É sim.
1: É sério? Pois me conta essa história.
0: Como eu te falo.
3: Marcelo e Rayane.

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0: 1,8.
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No amor não adianta você achar que as coisas vão sempre a favor da maré. 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

Marcelo e Rayane. A paixão continua.

0: Obrigado, gente. Incrível. Obrigado,
1: meu parceiro.
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3: 12:25.

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0: lá, Biel. Vai!
1: Paiaca. Fecha.
0: Gordinho, agora é só hora de se limpar. Aquela música lá que você não entrou, tá bom? Fala o solinho, faz.

0: Adalgritinho!
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2: 3:28.

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1: 4 e 8. 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

tá aí? O que que tá acontecendo?

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fica com Deus. Ó.

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1: 5 e 7.
2: Deus, nosso Pai, que sois todo poder e bondade, dai força àqueles que passam pelas provações. Dai a luz àqueles que procuram a verdade e ponde no coração do homem a compaixão e caridade. Deus, dá ao viajor a estrela guia, ao doente o repouso, à criança o guia, o órfão o pai. Senhor, que a vossa bondade se estenda sobre tudo o que criaste. Piedade, Senhor, para aqueles que não vos conhecem. Esperança para aqueles que sofrem. Que a vossa bondade permita aos Espíritos Consoladores derramarem por toda a parte a paz, a esperança e caridade. Deus, um raio, uma faísca do vosso amor pode abrasar a terra. Deixai-nos beber nesta fonte de bondade fecunda e infinita, e todas as lágrimas secarão, e todas as dores acalmar-se-ão. Um só coração, um só pensamento subirá até vós, como um grito de reconhecimento e amor. Como Moisés sobre a montanha, nós vos esperamos com os braços abertos. Ó bondade, ó beleza, ó perfeição, e queremos de alguma sorte merecer a vossa misericórdia. Deus, dai-nos a força de ajudar o progresso espiritual, a fim de subirmos até vós. Dai-nos a caridade pura, dai-nos a fé e razão, e dai-nos a simplicidade que fará de nossas almas um espelho, onde refletirá a vossa divina imagem. Você, amigo e ouvinte da Liberal FM, acredite na força, no poder e no amor de Deus, para que possa se levantar todas as vezes que cair. Diga sempre a você mesmo: vou conseguir superar todas as dificuldades. Serei um vencedor, pois sou filho do Deus vivo, o rei do universo.
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1: 5:26.
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0: 5:46.
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1: 6 e 8.
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0: 6h47.
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1: 76.
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0: doutor. Hoje eu acabo com você, seu vagabundo.
1: Acaba não, Cascavel.
0: Acabo sim. 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
1: Oxente, meu pai não tá em casa.
0: Onde ele foi?
1: Ele fugiu com a tua mãe.

0: pago uma cachaça pra eu.
1: Eu não pago cachaça pra ladrão de égua.
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1: Aqui atrás do balcão.
0: Então levanta pra engolir uma azeitona.
1: Eu não gosto de azeitona.
0: Uai, tu gosta de quê?
1: Eu gosto mesmo da tua mulher.
0: Ô, seu inseto fedido, lá vai fogo.

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1: 7h26.
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1: 7:47.
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1: 8h24.
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0: Já são 26 anos tocando essa musiquinha aqui.

0: que a Petrolina lá, foi no caso, fez o programa, tava ouvindo lá. Os ouvintes ligando, participando. Sempre a audiência total. Nosso Domingão.
1: Venha logo, senão de saudade eu vou.
0: Bora começar, daqui a pouco tem um áudio da galera, daqui a pouco tem um pouco de música também.

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0: Temperos Carvalho, a de lá ou a daqui. Cuida, vem embora. Temperos Carvalho, viu? É, essa aqui é o melhor.
1: 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Você é minha vida do coração. Eu sabia que eu te amo? Você sabia que eu te amo? Tu é bonzinho do coração.
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0: abraçando você de Oricuri, Bodocuara, Divina, Granito, Molinária, Santa Cruz, Santa Filomena, Paranamirim. Trindade também. E onde quer que você esteja, Ju tá aí também ouvindo a gente, dormindo, né, gente? É muita gente ouvindo o Domingão. Manda seu áudio curtinho no 99995-3354. Pois é, gente, pois é. Domingo passado, aniversário do Galeguinho de Vovô, né? Vocês sabem que o nosso Galeguinho é mais que especial, né? Então, se eu não fosse pro aniversário dele, ele ia ficar tão triste, né? Então, ele tem ansiedade também e ele fica só perguntando: vovô, você não vem? Vovô, você não vem? E aí, a gente foi lá no sábado à noite, né? Pra lá, pra comemorar o aniversário do Galego, né? Pra não deixar ele estressado, rapaz.
1: Vou dizer nada agora, vou dizer nada. Estressado e bravo.
2: Vovô, não, uma bike bem bonita pra mim. A minha tem bike, tem freio, tem. E deu um bisão
0: tá
2: agarrar.
0: Sabendo como é que é a bike que ele quer?
2: Tá colocando escapamento.
0: Eita danado.
2: Fazer barulho.
0: Eita danado.
2: Vovô, eu quero uma bike. Igual aquela que menina que demorou ontem. Aquela bike. Eu queria ter aquela bike. Ah, que menina tudo rei. Mas queria ter uma bike. Mais novo do mundo.
0: Pois é, aí teve que...

0: Na basezinha normal, a bicicletazinha normal, né? Mas ele ficou muito feliz lá, tá muito feliz.
1: Hoje é aniversário de quem? O galeguinho de quem?
2: De meu avô.
1: Tá feliz?
2: Não.
1: Ganhou presente?
2: Sim.
1: Ganhou uma bike?
2: Sim.
1: Ganhou um bolo?
2: Sim.
1: Vamos já cantar parabéns, né?
2: Vamos.
1: Diga assim, obrigado, gente.
2: Obrigado.

0: hoje a noite eu vou.
1: Sabe quem hoje? O galeguinho de quem? O galeguinho de vovô, é? Tá feliz? Muito? Ganhou o quê? Tu ganhou o quê? Ganhou uma bicicleta? Uma bike? Quem foi que deu a bike?
2: Vovô.
1: Vovô quem? Hein? Quem foi que deu a bike?
2: Vovô alemão.
1: Amor de quê? O alemão é o quê?
3: Pois é, gente, pois é. Foi uma festinha simples, mas bem bonita e organizada. Eu quero mandar um abraço aqui pra Aninha, a mãe do Galeguinho, também lá, minha nora lá em Petrolina também, para meu filho Yuri, para todos os tios que foram participar, para Isla, para Michael, né? Todos os tios que, Nayara, que mandaram mensagem, tudo, Elton e todos os seus tios, né? E primos e tudo, que parabenizaram o Galeguinho, certo?
4: Seja lá o que Deus quiser.
3: Teve uma lá que não deixava o pula-pula dele, tava cheio de menino lá.
4: Não dá para.
3: E aí ele desceu do pula-pula e saiu no meio da rua.
4: Enraivado
3: no meio da rua. Meu filho, vai pra onde? Vou embora. Olha o vídeo aqui, olha o vídeo.
1: Meu filho tá estressado. O que foi, homem? Vem cá, chegue. Seu aniversário, tu vai pra onde, homem? Vai embora? Pra onde, meu filho, vai? Pauricuri.
3: Eita, minha gente, mas Antônio Carlos fez o programa, fez os nossos anúncios aí, tudo direitinho. A gente até agradece de coração, tá bom? Eu tava lá acompanhando tudo, viu? Radinho tava ligado lá na internet, tá certo? E ouvindo os áudios, ouvindo o pessoal participando com a gente, né? E com o Tony, aliás, né? Mandando áudio aí pra Antônio. E a gente tava acompanhando tudo de lá, né?
5: Irmão, eu apaguei aí porque eu cansei essa rádio que tu tá dia de domingo. Eu achei que tinha uma rádio ali, era outro homem falando. Eu disse, não. Tem nem se alemão tá lá, se a rádio é essa. Mas tá tudo bem, graças a Deus. Por isso que eu apaguei aí, viu? E aí, tá na rádio hoje?
3: Eita, Tom!
5: O homem era outro, não era tu, eu disse, Virgem Maria. Hoje não é alemão, não. Acho que é aqui nessa rádio, mas não é não. Tá bom, alemão.

0: Olha, gente, agora tem um áudio aqui que chegou agora do Postaça Branca. E eu vou botar o áudio do homem no ar. Se ele estiver escutando agora, é capaz de eu perder o comercial. Que ele não autorizou botar o áudio dele no ar, não, mas eu vou botar. Aqui, mandou ontem, ó.
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Um abraço aí, feliz aniversário, Machado, dá uma passada por aí, tá? Muitos anos, muitos anos de vida, paz e saúde, tudo bom. Um abraço aí, Nilvana tá mandando um abraço, toda a sua família, me parabenizando aí pelo seu aniversário. Meu amigo

0: passadinha por aí. 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
1: E já passou, rapaz, é a nova data que a mãe mandou pra mim aqui. 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

E a direção da rádio aí, depois desse programa de Antônio Carlos aí, é, tiveram uma reunião séria lá. O pessoal gosta mais de você do que de alemão, então. Como é que nós, camarada, como é que nós vamos fazer aí pra encerrar com uma modificada nesse programa aí? Eita, agora aí torou, viu? Depois de dizer que o programa tava bom, tal, tá, agora vai ficar em meu lugar aí agora. Ai, ui, eu não digo é nada,

não, eu não vou pro programa, que eu vou pro aniversário do Galego de manhã. Pessoal, a minha nora, meu menino. Ah, pai, vamos lá no Rio, vamos lá no Rio, dar uma olhadinha no Rio, tal. Eu não sou muito bom de rir, vocês sabem, né? Eu não sei nadar. Mas vamos lá. Hoje, quando eu acordei, que botei a casa lá de fora, procurei o sol por todo o canto pra ver.

E eu peguei e vesti duas camisas de frio, que eu não sou beijo. E um frio da gota serena do rato. Redanado mesmo. Agora eu vou ter que fazer, sabe? Eu vou fazer igual a mulherzinha. Eu não tenho o que fazer, vou menos escutar o programa de alemão, né? Eu tô em casa. Fiquei em casa escutando o programa e nada de rico. Só quando veio esquentar, foi 4 da tarde, eu já tava dando de volta.

0: programa eu assisto todo domingo. E seu programa é nota 10. Seu galeguinho, pesadelo é sabido. É.
1: Olá.
0: Sabido, é nota 10. E eu quero que você passe uma música de Amado Batista, Francesa. Ofereça a Francesa, meu esposo, a você que é um ótimo futuro. E a Dona Cida, Lima Concela, Maria Milhão e a Natália, a filhinha dela e as outras filhas dela. E a Bastião. E a todos que vão ouvir.
2: Tá bom então, grande abraço, obrigado pelo carinho. Chapada do Tamboril com a gente.
3: Alemão, aqui é Socorro de São Paulo, Itaim Paulista. Eu quero que você passe uma música, por gentileza. E Amado Batista, Borboleta Azul, para oferecer todos os brejeiros, feito rinceiro. E você e todos os ouvintes. Ele abraça e um outro programa pra nós.
2: Beleza, beleza, beleza. Tem mais gente, tem mais áudio. 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

0: Pitu.
1: Nós é de Adelino Nascimento. Aquela cachorra. Aquela que o cachorro fica urrando, tem? Cuida, papai alemão. Bota pra arrepiar que de 16 tem.
0: Olha lá, o pessoal tá trabalhando lá hoje, lá, né? Então, ouvindo o programa. E Marrom tá lá com a mão na massa. O nome dele hoje é Bitoneira.

esposa, pra todo o pessoal do Dom de Rádio. E também todo o pessoal aí da sua família, minha amiga, tá? Vamos atender os pedidos, daqui a pouco tem a Belinha. Papai, arroja aí.

0: Marizão aí da Farmácia Leal. Grande abraço, tá sempre ouvindo a gente todos os domingos, né, Procedência? Um abraço, tá? Show! Abraçar também o pessoal que tá aí na rua Prefeita Elias Gomes, todos os vizinhos aí de rádio ligado com a gente, Aline, Socorrinho, Daniel com a sua família, Daniel da Cacó, também Nismar e Ferrinho, né?
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0: Pato Zé, também um abraço pra você.
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0: Dá um grande abraço aí, que o rádio hoje tá ligado na casa

0: Minha madrinha Joana tá ouvindo o programa também, com esse pessoal daí. E meu amigo Luizinho caminhoneiro, Luizinho Liosa, é procedência. Também Luciano, Bijão e a tropa toda aí. Um abraço pra vocês, tá? Ouvindo o Domingão.
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0: Solta aí, Maria Pedrosa, também um abraço pra vocês aí.

0: Olha, gente, o nosso programa tem 26 anos no ar, né? E quando eu falo isso, a gente fala com gratidão, não é? Vocês não imaginam, domingo passado, eu fui para... Sábado passado eu fui para Petrolina, à noite foi o aniversário do Galeguinho, meu neto, né? E no outro dia eu fui visitar a minha cunhada que mora lá e também visitar as minhas irmãs, a minha irmã nativa que mora lá, né? E vejam como é que é as coisas da vida, né? E daí então eu resolvi passar na casa da minha cunhada e já estava quase na hora do almoço, né? Tarde. E aí a gente ia para casa da minha irmã e tal. E daí então passei no bairro lá para falar com minha cunhada, eu juntamente com minha esposa, meus filhos, minhas nóis que estavam nos acompanhando lá. E até parece as coisas de Deus, né? Assim que paramos o carro lá, um pessoal gritando desesperado, a porta da casa estava fechada e a gente não sabia o que era que estava acontecendo. De repente, uma criança desacordada nos braços da mãe, a mãe apavorada, gritando só no meio da rua: pelo amor de Deus, meu filho está morrendo, me ajude. E eu fiquei sem saber o que fazia, se ligava para o bombeiro, assim, né? Aí foi que a minha esposa Gil e meu filho Yuri foram lá dentro, eles chamaram ela e eu peguei um carro rápido. Yuri, socorre o filho dela. Não, mas tem que esperar o bombeiro chegar, o pessoal, né? Muita gente na rua, mas não tinha ninguém para socorrer, não tinha carro para levar a criança, que já é grande, tem 5 anos, né? Ele é fortinho, estava no braço, mas foi dormir um sono e teve esse grave problema, né? Deu convulsão na hora, né? Não falava, não se mexia, só com os olhos pouco, né? E daí então eu vi aquela mãe desesperada e resolvemos levar essa criança para o hospital. E quando a gente fala que tudo na vida da gente tem um propósito, Deus está sempre com a gente. Olha, Caliane, bom dia, tudo bem?
1: Tudo bom.
0: Aqui é Alemão de Uricuri que está falando. Eu estou fazendo um comentário aqui na rádio, meu programa, a respeito daquele acontecimento com seu filho. Seu filho tem quantos anos?
1: Meu filho tem 4 anos.
0: 4 anos. Você mora em qual bairro, em Petrolina?
1: Eu moro no bairro Mandacaru.
0: No caso, em frente à casa da minha cunhada Carlita. Amiga,
1: isso.
0: Naquele domingo que a gente passou por aí, 19 de julho agora, de repente você estava tão aperreada, agoniada, o que houve com seu filho?
1: Acordou, né? Tava com mal-estar, só que ele não sabia falar o que era que estava sentindo. E aí, de repente, ele começou a ficar parado, né?
0: E ele paralisou tudo. Eu percebi que ele estava pálido. Foi. Não falava, não mexia com os olhos.
1: Não mexia com os olhos e a gente chamava o nome dele e ele não respondia de forma alguma. Só parado, duro e com o olho sem movimento nenhum. E ali eu me desesperei, né? Na hora eu comecei a gritar, a chamar socorro. Aí me veio na cabeça de sair para fora. Aí na hora que eu saí para fora, Deus colocou... O senhor, né, no momento, foi um anjo que Deus colocou. E aí vocês me ajudaram, me prestaram socorro. E graças a Deus, o meu filho hoje está bem, né?
0: Foi eu e meu filho Yuri. A gente chegou mesmo na hora, inclusive foi Yuri que socorreu seu filho.
1: Socorreu meu filho.
0: E graças a Deus, seu filho já está em casa, retornou, está tudo bem.
1: Tá tudo bem, graças a Deus. Vou ter que fazer uns exames com ele depois, né? Mas ele tá bem, aparentemente. Continuou dando febre, né? Mas graças a Deus ele não deu mais de quarta-feira pra cá. E aparentemente ele tá bem, né? Mas eu tenho que fazer uns exames com ele pra saber o porquê da convulsão, né?
0: Verdade. E a gente ficou um pouco nervoso, porque eu também não sabia o que estava acontecendo devido a gente estar passando aí pela rua, e mal a gente desceu do carro, e quando você saiu agoniada, socorro, socorro, E a gente não sabia, na realidade, o que estava acontecendo. Se já tinham chamado o corpo de bombeiros, que inclusive não tinham chamado
1: ainda. Porque foi bem no momento, né? Assim, eu fiquei muito assustada, porque eu nunca tinha presenciado, né, uma situação assim. Então eu fiquei desesperada. Eu fiquei sem saber o que fazer.
0: Eu percebi. E qualquer mãe, qualquer pai fica, né? E na realidade ele estava com os olhos parado, estava totalmente o corpo paralisado, né? Não falava, não atendia gesto nenhum que você fazia, nem respondia. Mas a gente chegou na hora, graças a Deus, o necessário, eu com meu filho. Desejo aí ao seu filho que ele tenha, que me tenha saúde, tá bom? E que Deus abençoe a você e toda a sua família.
1: E que o Senhor abençoe também vocês, não só o senhor, como o seu filho, né? Só lembrando aqui que quando foi na segunda, ele passou aqui na minha casa, né? Pra saber como meu filho tava. Então,
0: No caso, ele passou aí na sua casa, no outro dia.
1: Ele veio aqui na minha casa no outro dia, veio ver como meu filho tava, né? Eu, todos os dias, agradeço a Deus pela vida do senhor, pela vida do seu filho, que foram um anjo, né, na vida do meu filho, e deu tudo certo, né? Primeiramente Deus e vocês, né? Que Deus foi quem enviou naquele momento, porque quando eu saí pra fora não tinha ninguém na rua.
0: Justamente um dia de domingo, né? Dia de domingo, o bairro praticamente vazio, as pessoas tudo no interior, no rural. E você estava muito, como se diz, agoniada agora, né, naquele momento. Mas graças a Deus deu certo.
1: Sim, graças a Deus deu certo, né? Vocês foram uma bênção assim, né? O Senhor foi quem colocou vocês naquele momento, né? Porque se não fosse isso, eu não sei nem o que seria do meu filho, né? Mas quando Deus ele tem plano, né, dá tudo certo.
0: Verdade. Então, um grande abraço para você. Estamos ao vivo em nosso programa aqui na Rádio Liberal FM. Quero mandar um abraço também para minha cunhada Carlita, que mora em frente à sua casa, aí no bairro, em Petrolina. Mas graças a Deus deu tudo certo, tá bom?
1: Amém. Deus abençoe grandemente, viu? Eu queria agradecer ao senhor alemão, ao seu filho, né, por ter prestado socorro ao meu filho. Que o senhor venha abençoar vocês, né, nesse trabalho aí também, né, ajudando as pessoas que precisam, que necessitam, e que o senhor venha sempre estar fortalecendo vocês com muita saúde para que vocês continuem essa jornada.
0: Muito obrigado. Forte abraço, Deus abençoe você e o pequeno, como é o nome dele? Como é o nome dele?
1: É Isaac.
0: O pequeno Isaac. O pequeno Isaac. Deus abençoe.
1: Amém.
0: Vocês. Um abraço. Tchau.
2: Amém. 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
0: Já pensou, minha gente? Já pensou? Já pensaram? Como Deus é maravilhoso? Hã? Muda a rota da gente, nosso destino. Ele está sempre com a gente.

Então saímos daqui para passar um domingo curtindo e comemorando o aniversário do meu neto. E terminamos salvando a vida de uma criança linda lá em Petrolina. Isso me deixa com o coração transbordando de emoção e de felicidade.

0: quero mandar um abraço lá. E depois a mãe do bebê mandou mais uns áudios pra gente aí, né? E veja como é as coisas da vida, né? Essa mãe desse bebê, né, que mora lá em Petrolina, ela é aqui do povoado do Socorro, em Santa Filomena, né? E eu não sabia, vocês veem como é que é o destino, como é que é as coisas da vida.
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2: Esqueci de falar pro senhor que meus pais, eles sempre ouviram a rádio do senhor. Me criei ouvindo sua rádio também, né? Lá eles ligavam todo domingo. E meus pais, eles moram ali no Socorro, né? O Vale de Santa Filomena, só que eles moram no sítio. E aí eu tava conversando com minha mãe agora, falando pra ela, né? Aí amanhã eles vão estar ligadinho aí na rádio, ouvindo, pedir pra eles gravar tudo pra mim ver, né? Porque eu trabalho, né? No domingo não vou ter como ouvir a rádio, né? Mas depois eu vou estar aí ouvindo, viu?

0: mandar um forte abraço e um bom dia aqui, meu amigo Fabiano Tagarela. Amanheceu o dia hoje ouvindo a gente aí. Obrigado pelo carinho, Tagarela. Meu amigo Mazinho da oficina Costa, um abraço, bom dia. Alemão, aqui é Fabiana de Bodocó. Sabe uma música aí com Manelito, vou oferecer a meu pai. Antônio da Borracharia em Bolocó, bota aí a voz do galeguinho aí da bike.
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0: 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Alemão, bom dia, quero uma música aí com Manelito pra oferecer pra minha mãe Raquel, meu pai Silvino, minha mulher Neta Francisca, Chapada do Taboreto.
2: Quero ouvir uma música com o Cristiano, né? Pode ser qualquer uma. Pra me abranger pra toda a minha família na Avenida Capinhoso, Ericuri, para meus três filhos, lá com o Mário São Paulo, Danilo Desaire e a Ana.
0: Valeu, uma mãe do Danilo Desaire aqui do bairro Santa Maria, ouvindo a gente, né?
2: E a Ana. Pra Negona na casa dos meus pôs braços, pra minha nora, Mara e meu netinho.
0: Quero você. Beleza, beleza.
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4: Que é do Mato Grosso. Queria pedir uma música mais batista pra oferecer pra meu filho Aécio, pra meus irmãos, minhas cunhadas. Pra Cícero e Dona Rosa, lá em Cacimba Nova, pra todos que estão ouvindo a rádio.

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3: Olha, gente, olha a hora certa, agora 10 da manhã, 16 minutos. Lembrando que hoje é dia de feijoada da Nilvanda, aqui na Rua Bela Vista, tá? Feijoada já tá pronta para você. 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Então você vai lá, que tem a placa lá na rua, você vê, tá bom? E hoje é dia de feijoada da Nilvanda. Abraço ao pessoal que estão vendo a gente aí no bairro do Ipicep, da Santa Maria 1 e 2 também, certo? Bom Jesus, pessoal do Santa Maria, a meu amigo Zé Truvica, meu amigo Pedro da mercearia, e abraçar também aí o pessoal que estão de rádio ligado aí na casa de Diodo e todo o pessoal também que estão de rádio ligado com a gente, tá? Pessoal lá no bairro Santo Antônio, amiga Gleice, forte abraço. Abraçar também aí o pessoal que estão vendo a gente na Capela de São Brás, no Alto Paraíso, Coab, Canacuí, Bigodão, todos os bairros aqui de Ouricuri, obrigado pelo carinho de vocês, tá, gente? Pessoal também do povoado Lopes, onde eu estive essa semana, muito obrigado pelo carinho, abraçar também o pessoal aí do Matias, abraçar o pessoal que estão ouvindo a gente lá na Quixaba, no Parnamirim, na Vila do Coxo. Alô, Geraldo de Parnamirim, um homem de Poço Cercado. Sanfoneiro de Poço Cercado, me abandonou, mas eu gosto dele. Abração, pessoal, aqui em Santa Rita, obrigado pelo carinho, Barra de São Pedro, Videl, Agrovila, pessoal do Jatobá, pessoal do Jacaré também, enfim, muita gente, né, gente, ouvindo o programa, pessoal também lá em Serra Holândia, Serra Branca, pessoal na Mangueira, aí, pessoal na Bonita, em Trindade, todos meus amigos aí de Rádio Ligado, muito obrigado pelo carinho da audiência. Cadê os áudios da galera? 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

0: Eu estou aqui ouvindo o seu programa em Rádio Liberal. E fiquei até emocionada com isso aí que você deixa acontecer com o seu neto. Eu sinto que isso aí serve de exemplo para nós avô. Amar o seu netinho, ensinar o que é bom para eles, que Deus ama que nós ensinamos coisas boas, principalmente para as crianças. E elas aprendem tudo o que é bom. Principalmente o amor. Parabéns, alemão. Parabéns. Que todas as avós sejam que nem você. Bom dia. Parabéns que você está fazendo o programa hoje. É muito maravilhoso.
1: Beleza, Maria das Graças. Obrigado pelo carinho.
2: Bom dia, alemão. Domingão do alemão. Graças ao nosso Senhor Jesus Cristo, que já chegou domingo para começar o programa Domingão do Alemão. E eu já vou logo dizendo bom dia para os meus amigos também. Que os meus amigos começando a minha mãe, Dona Lourdes, o meu irmão Clex, lá na Fazenda Nova, a comadre Hilda, a comadre Cacilda, a Dejaci, a compadre Antônio Baleado, a seu Tonhão lá no Tio.
1: Quem mais?
2: A seu Mazinho da farmácia.
1: Certo.
2: A Mary, a Lena do da associação.
1: Beleza.
2: A Maria, seu Luiz, a Dona Rosa. E pra você, alemão, que é um excelente locutor.
1: Obrigado.

0: Mandar um abraço aqui para Manel, que está ouvindo a gente lá na Vila Né Camilo. Ele também está parabenizando aí seu filho, né? Pela passagem do seu aniversário, né?
1: Aí. Miguel, que completou ontem 15 anos, no meu caçula. Deus abençoe a todos e um abraço para todos da Né Camilo.
0: Valeu aí, parabéns pro seu filhão. E um abraço pessoal aí na Vila Né Camilo, ouvindo o Alemão.
2: Bom dia para você e todos os ouvintes liberais, aqui é Negona. Hoje eu quero pedir a música do Dante Salgueiro, feliz para você, para Maria Pedrona, Sinele Mariana, para o Nilson, para Ivan Tamburiz, Helene de Vilma, para a Giovanni de Santa Cruz, Cleudo Gaguinho, Naélio, Cícero Manuim, Cícero Massapê, a Maria de Socorro na Volta, Socorro Esmeralda no Peba, a Luna Lúcia Santa Filomena, Antonieta no Jatobá, o Elin Pubi, também para a Charles da Miranda no Santo Antônio, para a Marlúcia Nossa Senhora de Fata, para a Foca, para o pessoal da. Para seu neto e toda a família dele, todos os funcionários dele aí na loja. Também para a Toninha no Abdarueiro, toda a família dele, a Joana Nascer Bodocó, Ileda, Galega também, Raiana Cid Santana, para o vizinho Pedro e Maria aqui nas casinhas. É, também para o irmão dele aí da Fazenda Doce Mel, Petrônio. E para todos os ouvintes que estiveram ouvindo a Liberal. Tenham um bom dia, um bom domingo para vocês todos.
0: Valeu aí, minha amiga Negona. Abraço ao pessoal das casinhas da Coab. E mandar um abraço também para toda a comunidade cigana ouvindo o programa. A família dos ciganos aqui em Oricuri, também em Santa Cruz. E outras cidades da região, em várias cidades. A comunidade cigana está sempre de rádio ligado com a gente, né?

0: 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Vamos ouvir aí os pontinhos com o Cristiano Neves.
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0: espetinho vizinho de um bar ali, que os cabas estão só comendo um espetinho, nota aí, nota aí. O menino precisa pagar o frigorífico, homem. Eita, os cabas sem futuro.
1: Não precisa entregar.
2: Vou já dizer qual é o bar, viu? Você sabe o que eu digo, né?

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2: 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Pode chegar a dizer que escutou aqui no programa do Alemão. Pois é, procedência.
6: Seu nome? Wilson.
2: Quando isso?
6: Que eu moro Fazenda Jacaré, Sítio Gado Bravo.
2: E aí, o programa do Alemão, tá sempre escutando lá?
6: Escuto.
2: Todo domingo?
6: Todo domingo.
2: O que é que acha do programa?
6: 100%.
2: E é?
6: É aí,
2: hoje encontrou com o Alemão aqui.
6: É, hoje encontrei com ele.
2: Agora vai sair seu alô, né?
7: É, ah, muito bem. Aí meu nome é Wilson. Já tá já, já?
8: Certo, já tá gravando aqui já. O povo tá no ar. Tá.
7: Seu Wilson, lá do Jacaré. Nome da Paiana.
8: Tá certo.
7: O nome do sítio?
8: Gado Bravo.
7: Sítio Gado Bravo, Jacaré. Estamos aqui em Bento Ração e ele só é aqui, eu escuto seu programa todo domingo.
8: Nós te encontrando aqui, Juradinho, não tem diabo. Ração em todo negócio do mundo.
7: Olha aí.
8: Valeu.
7: Show.

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1: E aí prossegue, essa gravação em homenagem a meu irmão alemão e meu pai lesbão e toda a família.
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0: meu amigo Maurício, lá no Prado e Corvo da gente. Obrigado pelo carinho, Maurício, rapaz. Mandar um abraço lá pra minha irmã Nativa e todo o pessoal lá em sua residência, lá em Petrolina, ouvindo a gente pelo aplicativo. Muito bom dia, obrigado pelo carinho.
1: Eu todo domingo eu assisto o programa, Alemão. Eu quero oferecer uma música para Maria Clara, para Inara, Leandro, Léo, e Cauê, Eliane e Ana na Serra do Tucano e para toda a minha família, na Alcântara Alegre. E para você, Alemão, e toda a sua família, para o Galeguinho. E para oferecer para sua família toda. E eu quero uma música de Amado Batista. E um bom dia. Beleza.

0: Clarinha, Amado Batista, Folha Seca, para oferecer a meu esposo Gilvan, para meus filhos, Jesus Sérgio Lemos, para minha netinha, Ana Luiz de Lara Sofia, para Maxil, Madeline, Malindá, para todos que estiverem ouvindo, tenham um bom dia.
1: Um abraço, é meu amigo Danilo Divulgação, Danilo Design, o cara. Tá ouvindo a gente aí no bairro Santa Maria, né? É procedência. Gente, deixa eu lembrar a da minha festa. Esqueci até de anunciar. Ei, alemão, tu esqueceu meu comercial? Estou esquecendo até o meu agora. Esquecendo de anunciar a minha festa com Alex Souza. É. Alex Souza, sexta-feira no espaço, viu, gente? Portanto, avisa pra galera aí que Alex Souza vai fazer um forrozão aí, é, sexta-feira, no Espaço Show, rapaz! É dia 7, né? Pois é, Alex Souza vai ter, fazer uma grande festa aí, dia 7, né? E vamos anunciar na data. E agora, no final do mês, tem, é, Romério do Acordeon, tá bom? Então, Romério do Acordeon, nessa sexta-feira, na outra sexta, Alex Souza pra você, tá bom? É. Espaço Show não abriu duas sexta-feira, agora vai abrir mais duas. Viu? Sexta-feira, Alex, é, Romério do Acordeon, e na outra sexta tem Alex Souza. Um abraço pra Laurinha, que tá ouvindo a gente, mais Nossa Senhora de Fato, minha netinha linda. Pra todas as minhas netinhas, minha Lu Yasmin, essa acordada, Yasmin.

0: 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Agora, 10 da manhã, 57 minutos, atenção, ó, nota de falecimento. Filhos: Ilza, Ana, Virgínia, Francisco, Maria, Jailson, Francisca, Jaqueline, netos: Carlos, Alberto, Elias, Sirlene, Ítalo, José Carlos, demais familiares comunicam o falecimento de Joaquim Eugênio. Joaquim Eugênio do Joá. Convido para o seu sepultamento hoje, 5 horas da tarde, saindo o féretro da sua residência na rua Paraíso, no bairro Nossa Senhora do Carmo, para o cemitério local. Esse é mais um serviço especial da funerária Frei Damião, a serviço do PAF. 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
1: Seu nome?
2: Maria Barbosa, Avenida Castelo Branco.
1: Aqui em Bolocó.
2: Sim. Eu assisti o programa, eu gostava, Maria adora, eu chorei na hora que eu ouvi tua voz lá, eu digo, meu Deus, voltou a rádio, graças a Deus. É uma felicidade que levantou o tempo para nós. Todo mundo fica alegre. E domingo, Ave Maria, é bom demais.
1: Aproveita e manda um alô para sua família aí.
2: Um alô para toda a minha família, meus netos, meus bisnetos, toda a minha família, meus 20 bisnetos que eu tenho, 40 netos.
1: E a reza foi bonita aqui hoje?
2: Foi linda, linda, linda. Foi bom demais, ó. Você é legal. Você leva um natural de todo mundo quando a outra
1: sua rádio.
3: Eu tenho Pedro da Silva.
1: Mora onde?
3: Moro aqui no bairro Nossa Senhora de Fátima. Ouricuri é a cidade do sertão do Arari. E sim, e eu conheço você também.
1: Ah, conheço.
3: Alemão que trabalha na rádio, né?
1: É.
3: Como é que pode não correr dessa? Como é que pode não correr dessa?
1: Ah, pois é.
3: Dê uma alôzinha pra mim quando tiver nada. Eu assisti seu programa também.
1: Pois falo, manda alô aí, vai, Rocha aí.
3: Pra todo mundo de Ouricuri, Nascente, Gigelim, Lagoa do Bal. O programa é seu, na rádio Liberal FM. Alemão.
1: Oi, ô.
3: Eu nem conheci que era você.
1: Ah, pois é, homem.
3: Como é que pode uma coisa dessa? É o Deus de Ouricuri. Se você saísse com comparação com outra cidade, você pensava que Ouricuri deixava você sair daqui? Pra, nem para ir para
1: E a música? De que é a música?
3: Bota mais Batista mesmo. Alemão. Oi, você nunca pode sair da rádio e nem pode deixar o domingo. Todo domingo o povo gosta, e eu gosto, adoro aqui no meu coração. Por que, alemão? Você é tão bom, seu programa, sua voz também, bonita. Se você deixasse trabalhar na rádio, se você trabalhar todo dia, ainda era melhor.
1: Se eu deixar trabalhar na rádio, o que é que tem?
3: A rádio se acaba de uma vez, eu digo por toda a população, de toda a região. Viu, alemão?

0: Pois é, um abraço, pessoal do Bairro da Senhora de Fátima de Rádio Ligado com a gente. O patrão acordou agora, um dos patrões aqui do programa. Perguntando aqui, eu botou aqui, ó. Ei, mano. Pois da Asa Branca, cuida aí que eu tô aqui na escuta.
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0: Disseram que eu já falei, daí veio falar de novo aqui. Agora eu vou botar na outra fala, cara. Vou botar a fala dele aqui. Vou botar a fala dele. O bicho tá com a voz estereofônica na gota, aí o patrão.
2: Boa noite, Alemão.
0: Foi ontem que ele mandou.
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0: Olha aí. Aí.
2: Parte de...
0: Vamos tá desenrolado.
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0: 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Dessa vez agora. Eu taco a música, eu mando os áudios, eu boto no ar. 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
0: 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Aumenta o som da caixa de som amplificada. Essa semana a Josinha já mandou a língua de boi pra mim tomar um. Eu sou
3: ele. Ele já entrega retalhadinho. Homem é ruim. Alemão, vem cá, Alemão, deixa meu lado. Eu chego lá e diz, leve essa sacolinha pra tu aqui. Chega lá em casa uma linguinha de boi retalhada.
0: E eu tomando com raizada quando sou besta, menina. Alô, Jazinho, meu Deus. Um abraço aí pra Galega Marinalva. Agora tá Galega, tá no Monjado também. Tava reconhecendo. Diz quem é essa secretária aí contratada? Não, aí é Marinalva. Ê, procedência.
4: Bom dia.
0: Não perco mais o patrocínio do Medeiros, não.

0: Amiga Gleice acordou agora, já tá ouvindo o Alemão, divulga o evento aí que sexta-feira tem forró no outro também, viu? Alemão, bom dia, tô ligado no seu programa aqui, toca Mato Batista aí, agora toquei meio cinco, né? Meus familiares aqui, tô ouvindo o programa Zé do Som, Serra dos Feliciano, Araripe, Ceará, lá no Ceará, viu? Ouvindo pela rádio, né? Um abraço carinhoso aí, viu? Um abraço mesmo.
1: Bom dia, aqui Zé Vicente, manda alôzão pra nós aqui em Mato Grosso. Pedir,
0: Leda,
1: Vicente, Neném, toda a família da linha de
0: Olímpia. Valeu, Zé de Vicente, menino. Compadre Vicente, compadre Neném, todo mundo aí no Mato Grosso, um abraço.
2: Aqui é o Devon, lá de Petrolina, em Pernambuco. Eu tô aqui na cidade de Dormes, aqui no interior, Blonde Cera. Queria ouvir a música de Amado Batista, Folha Seca. Só pra curtir mesmo, tomando uma geladinha aqui. Cuida a próxima dessa. Toca essa música aí pra nós tomar uma escola bem gelada aqui.
0: Ei, Devão, já toquei essa música em Folha Seca. Nós vamos botar outra daqui a pouco, viu? Cantou aqui é lá do Bodocó, viu? Estava aqui. Esqueci o nome dele. Vim aqui, mas eu tinha uma voz boa danada.

0: Abraço aqui pro pessoal que tá lá ouvindo a gente lá na Costa Belino. Belim, Rogério, Eliana, Márcia, a Yane, que aniversariou essa semana. A mamãe dele também tá lá ouvindo a gente. E Lourinha estão lá na Chácara Belino ouvindo a gente. Todo domingo estão de rádio ligado com a gente, né? Obrigado pelo carinho, tá?
1: Será que você me quer?
0: E a galera aí do bar de Crujito também tá ouvindo a gente aí toda. Crujito já acordou, não? Hã? Crujito já acordou, será?
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3: Tem um espetinho vizinho de um bar ali que os cabas estão só comendo um espetinho. Nota aí, nota aí. O menino precisa pagar o frigorífico, homem. Eita, os cabas sem futuro.
0: Rapaz, agora aí eu vou te contar esse rumo. Não diga o nome dos cabas, não, viu? Diga não.
3: Tem um espetinho vizinho de um bar ali que os cabas estão só comendo um espetinho. Nota aí, nota aí. O menino precisa pagar o frigorífico, homem. Eita, os cabas sem futuro.
0: Deixa de brincadeira, homem. Na hora de comer, eu tô pronto, viu? Agora, na hora de pagar, eu tenho que sair, porque eu tenho outros compromissos.
4: Você.
0: Quero avisar os cabos que eu já tô tomando uma, viu, Manel do Caracuí? Não manda mais alto pra mim, não, que eu boto logo no ar aqui. Tem galinha de capoeira aí, oi, Manel?
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0: Ah? É, vinha, cadê Henrico?
4: Pode acreditar.
0: Ó, Marraquim, cara, não com esse negócio de vocês não tá bebendo, vocês não passam pra nada. Não é Marraquim nem nada.
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0: Rapaz, o homem do Postaça Branca tava ouvindo um comercial, bicho, olha. Mandou uma reclamação do tamanho da gota que ele mandou, viu? Agora eu perdi agora no negócio. Vou ter que ajeitar bem esse homem. Vou ter que ajeitar ele. No dia do sorteio eu ajeitei ele.
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5: Padre Maroto,
0: valeu, Padre Maroto, um abraço aí, meu filho.
5: Eu quero assistir daqui para assistir em alemão. Alexandre, assiste alemão, que é que faz caso da gente. Então liga, responde o cara. É Alex Artefeira, onde vê a gente, né? Dá bom dia em todo canto. Aí eu sou uma raiva de alemão.
0: Beleza!

0: 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Rapaz, nunca mais rua mandou um áudio. Vamos botar o áudio, eu gosto de ouvir a voz dele no ar, né? Em vez de eu fazer a propaganda, quem faz é ele. Lá, vamos botar. Bota aí, vai.
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0: Esqueceu de...

0: Eu tô com saudade de vocês. Eu vou dar uma bike bem bonita pra mim. A minha tem bike, tem freio, tem pisar uma garrafa pra colocar no escapamento, fazer barulho. Vovô, eu quero uma bike. Igual que aquele menino que deu grau ontem. Aquela bike. Eu queria ter aquela bike. Ah, que menino todo rei.
1: Já, o galera.

0: será?
1: Aquelas que faz barulho só daqui a 5 anos, vou lá que bota pra você, meu filho. Por enquanto é só uma bicicleta mesmo, da casa de pó. Aí meu filho vai pedalando e...
2: Radinho, eu vou você.
1: Brito Júnior já tá lá no fogo, ouvindo a gente, menino. Um abraço carinhoso aí a todo o pessoal da BJ Corredora, ouvindo a gente, obrigado pelo carinho, tá? Todo mundo ouvindo o alemão aí, brigadão. Valeu, Brito Júnior!
3: Alemão, aqui é Nestido Avon. Tô passando aqui pra passar esse áudio, pediu as músicas de Amado Batista, oferecer a todos que estão ouvindo e curtindo seu maravilhoso programa, que você domingo fez falta, mas foi por causa justa do aniversário do seu lindo netinho, que Deus abençoe, de muitos anos de vida a ele, paz, saúde. Oferecer as músicas a Padre Toninho Vaz do Mei, Maria José do Sindicato, e a todos do Sindicato Rural de Bodocó, a Neida, seu Zé Miguel, e a todos, a Edinalda, Raimundo Edinalda no CIS, na rua Santa Luzia, a Neide no sítio Camara. Oh, sítio, meu Deus do céu! Caldeirão do Mestre, e a todos que enviam as músicas para mim também, a todos da comunidade Nossa Senhora Aparecida, que estão de muito irão lá trabalhando e estão esperando a sua visita, que você prometeu de passar uma tarde com eles, e a todos, Meleiro 1, Meleiro 2, Meleiro 3, e em geral, a minha irmã que está aqui em casa. E a Bia, Beatriz em Cipaúba, Bia de Neide, que completou o ano sexta-feira, 31 anos, foi uma festa maravilhosa, linda e bonita. E a todos de Cipaúba, viu?
1: Beleza, né, Cê? Aê, Zé Miguel do Jardim!

0: gostaria de ouvir uma música com Lindomar Castilho, uma música boa aí, Cama Separada, para oferecer para toda a minha família aqui na Chapada de Tamboril, todos os amigos, e para você.
1: Beleza, menino! Vamos tocar de Amado Batista, depois eu toco assim, tá bom? Tem mais áudio?
2: Sou Eliette Lucena, como sempre. Hoje gostaria de parabenizar minha prima, Joaninha, mulher do Beta, que está mexendo no calendário da vida. Quero desejar para ela todas as felicidades do mundo. E se sinta abraçada por mim, por sua tia Salete. Passar uma música bem linda para ela. E ofereço para você, para toda a família Lucena e Tavares, para Francisca da Paz, para Edilane lá no sítio Massapê, para Cícero Salles também.
1: Beleza, beleza, amiga Eliette Lucena. Obrigado pelo carinho e parabéns aos aniversariantes do dia de hoje. Todos os aniversariantes, Deus abençoe cada um de vocês, compadre.

0: abraço também aqui aos aniversariantes da semana da minha família, meus sobrinhos, né? Fizeram aniversário essa semana, um grande abraço aí a todos vocês que estão aniversariando hoje e também aniversariado na semana.
1: Parabéns, nesta data querida, mais um ano de vida.
0: Um grande abraço aqui para minha irmã Nessi, da Natura, aqui em Uricuri, minha irmã Peduda, que fez aniversário domingo passado, e a gente terminou aqui esquecendo a correria da vida, né? Mas já lembrei a noite. Então, parabéns aí. Parabéns também para minha filha Nayara, que fez aniversário também, dia 19, né? E parabéns, enfim, para todos vocês, que Deus abençoe, tá bom? Doutor Braz também, meu sobrinho, filho da minha irmã Nielista, também foi aniversariante da semana passada. Que Deus abençoe cada um de vocês, tá?

a próxima sexta-feira, dia 31, tem Romério do Acordeão no Espaço. E dia 7 tem Alex Souza, menino. Fechamos duas sexta-feira, vamos abrir duas. E sexta-feira agora tem Romério, tem forró, viu, menina? Avisa pra galera.

Um abraço, minha amiga Lena Braga, seu neto Gaelzinho, que enfrenta a Rádio Liberal, Beto, Jeana e toda a família. Alô, dona Maria Helena do Leite, também tá com nós, né? Um bicuri cheio, gente, ouvindo o alemão.

0: bom dia aos ouvintes do programa. Aqui é Erlane, da comunidade Nossa Senhora Aparecida. Erlane que estava lá no aniversário da nossa amiga Nessie do Avon. Quero mandar um alô para Nilza, para Diniz, para Arthur, meu filho, e todos da comunidade Nossa Senhora Aparecida. Apareça, viu? Promessa é dívida.
1: Eu já disse que eu vou, me aguarda aí que eu vou marcar um dia pra mim aí visitar a comunidade Nossa Senhora.

0: meu primo, véi. Meu primo toca uma música de Amado Batista, Nossa Senhora Aparecida. Oferecer a toda a minha família, a toda a turma que faz a Liberal FM, meu primo, e toda a minha família de Telesboy na cidade de Oricuri. E todos os ouvintes que estão ouvindo a Liberal FM. E não tá aí da festa do carroceiro, viu? Pra nós tomar uma carraspiana.
1: Ah! Cadê você?
2: Olha aí, olha aí! Ele não sabe que hoje é dia de feijoada da Nilvana. Ô meu primo, eu sou doido pra comer essa feijoada tão falada. Essa feijoada da Nilvana é falada demais.

0: 9:40, 9:47. Fala com o aniversariante do dia aí, meu amigo Marcondes, o Marcos Onilvanda, né? E você vai saborear a feijoada mais gostosa da cidade, tá bom?
1: Gostaria que você passasse um alô para a Valdiné, Valdirene, minhas netas, meus netos, para meu filho em Minas Gerais, para a Wagner em Mato Grosso, e para todas as minhas amigas daqui do Centro de Fora, Centro da Cunha, Centro da Rua, Centro de Vento, Centro de Cunha, para todas as minhas amigas, meu Centro
0: de Fora. O áudio saiu falhado, o áudio, vamos para o outro para ver.
1: Música de Amado Batista, Folha Seca. Agora peço que você passe a música pra mim.
0: Essa música nós já tocamos, né? Vamos tocar outra daqui a pouco, tá bom? Essa nós já tocamos, porque ela mandou o áudio cedinho, tá, gente? Deixa eu mandar o áudio cedo. Vamos lá? Cuida, né, irmãozinho?
2: Não, bom dia. É sua amiga Ciana. Eu fiz aniversário quinta-feira, você esqueceu de mim, meu amigo. Mas eu não esqueci o seu, né? É, pois é, sua amiga Ciana, e eu mandei você mandar as meninas passar, tu passar meu WhatsApp para as suas filhas. Que Deus abençoe você, abençoe suas filhas, abençoe sua netinha, abençoe sua nora e potreja sempre a sua esposa, viu?
0: Aí, parabéns para você, minha amiga Ciana, lá no Bom Princípio. Ciana Franga, menino, dos Franga, a família toda dos Franga ouvindo a gente.

0: na Fazenda Volta, obrigado pelo carinho, tá, gente? Muito obrigado pela audiência.
1: Cuida, cuida, Alemão, bom dia. Para Caramã Batista, Estrada Velha, para mim ouvir oferecer a meus três netinhos, que eu amo de coração, Arthur, Ravi, Raiz, para meu filho José, para todas minhas filhas, meu esposo, meu genro, para Antélio, meu filho São João e a família dele, para você que é um ótimo nosso povo. Cuida, cuida, cuida. Toca aí a São José aí, para nós curtir de boa.
0: Valeu, que a Deus da Barreira Cruz, né? Bora inteiro, cadê tu que sumiu, homem? Ei, homem, que rola essa terra. A deve estar bem na missa do vaqueiro lá.

0: Sucesso!
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2: Beleza, eu tava lembrando aqui, olhando o pessoal quente aqui na janela da rádio. Ah, se domingo passado esse sol tivesse aqui, desse jeito, lá em Petrolina, eu tinha aprendido a nadar. Aí eu fui olhar o rio, conhecer o rio, começou foi a chover. Lebre nada, tive que botar umas camisas de frio lá. Então vamos embora para o recolhimento, tá, pelo menos o sol tá quente. 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
2: Eu levei o meu lá, rapaz.

abraço aqui pro pessoal que tá ouvindo a gente aí, mano, meu amigo Cícero Lopes, né? Forte abraço pra ele, também pra sua mamãe, Maria Lopes, que está aniversariando hoje, completando 73 anos de idade, né? Dona Maria, parabéns, tá? Em nome dos seus filhos, noras, netos, toda a família, parabéns aí pelo seu aniversário e que Deus lhe dê muitos anos de vida. E se isso tá ouvindo a gente, é o Cabo da Guarda Civil Municipal. Meu amigo Red Longardado. Aí passou mamãe, Cícero. Um abraço aí também a todo o pessoal da GCM.

fala Antônio Gomes de Cacimba Nova. Alemão, hoje eu gostaria de ouvir Amado Batista, Borboleta Azul. Ofereci para minha esposa, para minha filha, para minhas netas, para meu neto. Ofereci também para minha amiga Francisca da Paz, na Guarda do Meio, Amado da Liberal, Germânia do Cinto Tudo, Ceará do Citalquinha, Heraldo da Serra da Matinha, Pinto na Serra da Pitombeira, para minha amiga Nessi Davon, e para Gaguinho de Santa Cruz, e seu Zé Morelli e Dona Lula, e para seu Antônio Amalso e seu Juvanete Valdirinho, e para todos que estão vindo nessa área maravilhosa, e para toda a família Bruno, e para você que é boa procultora, e tenha um bom dia. Bom.

0: feito de fora, peço a música de Barreirito para oferecer a meu esposo João, oferecer a minhas filhas, meus filhos e a todos meus netos. Ofereço também para a minha família no sítio Tatu. Eu ofereço para a minha amiga Creide na Vila Né Camilo, para a minha comadre Maria e para você, que é um ótimo locutor. Tenha um bom dia.
1: Beleza, beleza, beleza! Meu amigo Lucas, no bairro Santa Maria, sua mamãe também. Estão ouvindo a gente? Eu perdi aqui, ele mandou aqui um áudio de manhã, rapaz. Eu não tô encontrando, viu?

Forrozão com Romero da Acordeão, e dia 7 tem ele, Alex Souza. Duas sexta-feira sem abrir e duas abrindo lá no espaço. Deixa eu mandar um abraço aqui para o pessoal da família Cardoso, vem da gente lá na Senhora de Fátima. Obrigado pelo carinho. Tamo na escuta, pela Serena.

Bom dia, alemão. Ei, alemão, aqui é Socorro do Sítio, Peba em Pubim. Ei, alemão, pra sair a música de Amado Batista, Folha Seca, pra me ouvir, dedicar pra minha mãe, Cornelina, meu filho Eduardo, pra Esmeralda, pra Negona, em Uricuri, e toda a família dela, e pra Matinha Laura na Bonita, e enfim, a todos que tá ligadinho, viu? Está

0: alemão, passa a música do Eduardo Costa pra oferecer pra meu pai, Espelito, Bruno, minhas irmãs, irmãos, filhos, Carlos, John, Jonathan, Guilherme, Francisco Júnior, e pra você. Sou Meirinha Caetano do Cid Palácio, Granito. Obrigado pelo carinho, pessoal do Cid Palácio, meu.
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Dá um abraço aqui pra minha prima Lourinha linda, Poliana. Poliana Gondim, nunca mais ouvi ela, tem mais de um ano já, né? Com mais de ano que eu vi ela. Eu tô viva agora nas politicagens aí, fazendo política, parece que ela é candidata. Ei, procedência linda.

0: bom dia, meu parceiro. Foda. Obrigadão aí, meu parceiro. Hoje tem festa, mas tem feijoada do mesmo jeito, viu? Feijoada hoje vai sair até mais cedo. Se quiser feijoada, é só eu encomendar que já tá no jeito.
1: Já tá pronta a feijoada da Nilvana, já.
0: Bom dia a todos os ouvintes aí da Rádio Liberal. Bom dia a todos. Primeiramente, agradecer a Deus por mais um ano de vida. Que Deus dê muita paz e saúde. Repita essa data de hoje. Muitos e muitos anos. Fico muito feliz, muito agradecido por essa data. Obrigado a todos que estão me desejando os parabéns. E tamo junto. Apareça aí mais tarde, alemão, pra nós comer uma costelinha assada e tomar um suco.
1: Hoje eu vou.
0: Tá bom, viu?
1: Beleza, a feijoada é aqui. Na rua aqui da. Na rua Bela Vista, mas na cidade de Fábio, tá? Vamos lá pra você saborear a melhor feijoada.

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3: Botar um alô para meu amigo Elan, da nossa comunidade, nossa Sara Aparecida, um alô para Nilza e alô para todo mundo da comunidade. Nessi, da comunidade Nossa Senhora Aparecida.

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7:07. E agora, hein, gente? E agora? Hoje nós vamos até 1 da tarde. Que bagunça é essa, ô?

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1: Eu não queria pedir a música de Amado Batista, Lado de Mel. Oferecer a minha irmã Gracinha, que se encontra aqui.
0: Vamos lá, outro lado.
1: Aqui, a Chico Neto, a Socorro Neta, a Maria Neta indo por aí. E a você, alemão, você é satisfeito da vida demais, graças a Deus.
0: Valeu, Antônio Neto, Chico Neto, Maria Neto. A família toda da Salvador, Dona Celestina. Então aproveita para olhar só o pessoal aí do. É, dos algodões, aí, do São João, do Gavião, pessoal do Videl Velho, toda essa região, pessoal da Agrovila também, obrigado pelo carinho, pessoal do Canto Alegre, das Cancelas, pessoal aqui do Tamboril, pessoal do Julião. Ei, Vicente Zacarias me abandonou. Alô, Damião da Saúde, liga pra mim, ele tá aí hoje, Vicente.

0: a missa de minha mãe Celestina, será amanhã às 7 horas da noite, aqui em Jatobá, viu? Na igreja matriz, viu? Valeu, irmão.
1: Valeu aí, meu amigo Antônio Neto, lá do Jatobá, rapaz.
0: Irmão, eu pedi a música de Amado Batista, Lado de Mel. Oferecer a minha irmã Gracinha, que se encontra aqui, a Chico Neto, a Socorro Neta, a Maria Neta indo por aí. E a você, alemão, você é satisfeito da vida demais, toda vida.
1: Beleza! Abraçar mais uma vez todo o pessoal da região aí do Jatobá, né? Abraçar o pessoal, e o microfone tava desligado aqui, eu tava falando, não tava saindo direito não, agora vai, né?
2: Vai Vicente Zacaria, pessoal do Julião, pessoal aí da Extrema, o Vado da Extrema Barra de São Pedro, pessoal do Videl, Videl Velho, Boradão, toda a família Monteiro, um abraço aí, Chico!
1: Os amigos da Serra do Inácio, alô Gilvan,
2: alô Dona Nilza! Para o mês eu tô subindo a serra aí, viu? Para o mês eu tô indo aí, tá bom? Pessoal da Agrovila, um abraço. Pessoal também lá do Jacaré. Pessoal aí da Pitombeira, obrigado pelo carinho, tá? Bom dia, procedência. Manda uma música da programação pra nós aí. Minha filha Giovana, que tá aniversariando hoje. É, que é o Gaspar, né? Valeu, Gaspar, parabenizando aí a sua filhinha Giovana, que tá aniversariando hoje. Tá com os parabéns aqui rapidinho, vamos lá? Cadê os parabéns? Vamos lá tocar.

0: pensa aqui que é a cara do programa. Só pensa aqui ontem que é feliz. Aê, valeu, é Gaspar. Um abraço pra você, sua esposa. E todo mundo ouvindo o alemão aí.
1: Parabéns,
0: pra... A Giovana também tá aniversariando hoje, né?

0: bom dia. Aqui é Neném da Vila São Francisco. Alemão, peço que você passe a música de Amado Batista, Se Não For Por Amor. E ofereço para meus 4 filhos, meus 5 netos, minha família lá no Camará, toda a turma do Cecilei, turma do CCI, especialmente para você, para o meu parceiro Geraldo, e para todos que estiverem me ouvindo. Cuida, Alemão, e para minha irmã completando essa semana, Lourdinha. Eu quero que você cante aí os parabéns para ela, se for possível ainda, atrasado.
1: Tchau. Tá bom, parabéns para sua maninha, Deus abençoe, paz e saúde.

0: tu tá trabalhando, é? Tu tá trabalhando? Então, tu é bom, viu? Tu é bonzinho, tu é meu vovô. Você é minha vida do coração. Eu sabia que eu te amo? Você sabia que eu te amo? Tu é bonzinho do coração.
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fala de chão da vazinha. É... O que é que você passou, meu amado Batista? Solidão. Ofereço a toda a população de Vazinha, pessoal da Chapada Vazinha, e todos meus amigos. E um bom dia pra vocês, Deus abençoe, tudo de bom pra vocês, viu? Agora parte minha música, meu amigo.

0: agora viemos de Amado Batista, Nossa Senhora. Vou oferecer meu esposo, que é o Francisco, meus filhos, meus irmãos, Neguano, meu Oricuri, Amado em Bodocó, minha sogra Maria Tite Cupim, meu Jean Francisco, no sítio de Caraíba. Marilê, lá no sítio Morri, já é lá principalmente pra você, então.
1: Do jeito que a vida vem. Obrigado, obrigado pelo carinho.
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1: Como é que é?
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1: que a vida ninguém leva nada mesmo, não. Um abraço aí pra Lucas, é, no bairro Santa Maria, sua mamãe também. Alan Lima, Alan Barro Lima, lá em São Paulo. É, e o Lucas mandou pra gente aqui uma mensagem, mas eu não tô mais encontrando aqui no celular. Acho que sumiu aqui, se eu mexendo aqui, não sei o que danado foi, né? Um abraço pra Vilma Leite lá em... Ah, lá em São Paulo, um abraço pra vocês também, tá? É. Hoje é o dia da vovó, é isso? É, hoje é dia também de Santa Santana, um abraço aí pra minha irmã, que mandou aqui o lembrete pra gente, tá?

0: Alemão, aqui sou de São Paulo, Itaim Paulista, eu quero que você passe uma música, por gentileza. De Amado Batista, Borboleta Azul, para oferecer todos os brejeiros, feito terceiro, e você e todos os ouvintes.
1: Beleza! Olha, gente, domingo passado a gente faltou o programa porque era o aniversário no sábado do meu netinho, né? O galeguinho de vovô. Eu amo todos os meus netos. Acontece que o Guilherme, né? Ele pra gente é mais que especial. Ele tem TDAH, ele é autista, né? E se ele ficar perguntando a coisa toda a vida, ele termina ficando muito agressivo. Cadê vovô? Que não vem? Meu aniversário, tal, tal. Então eu devo ter que fazer um esforço, né? Dificilmente eu faço um programa. Mas eu fui com a minha esposa Gil, com meus filhos, para prestar essa homenagem lá para nosso galeguinho, que foi no sábado à noite. Então, tudo ocorreu em paz, graças a Deus. No domingo a gente já estava se preparando para vir embora, mas decidimos passar na casa da minha cunhada lá em Petrolina também, lá no bairro lá. E daí então, quando a gente foi chegando lá, né, vocês viram como é que é as coisas da vida, como é que é o destino, né? A gente já é acostumado a socorrer muitas pessoas por aqui, e quando chegamos aqui, entramos na rua, a rua praticamente sem ninguém, mas só vendo o pessoal gritando, é nessa casa aí, eu não sabia o que era, né? Disse até do carro nervoso, que parou os dois carros lá, e daí então tava a Kali, né? E com seu filho no braço, ela abriu a porta e saiu correndo: meu filho está passando mal, meu filho vai morrer, socorra meu filho, senão ele vai, vou perder meu filho, só tem 4 anos, vai fazer 5 anos agora. E eu fiquei sem terra nos pés, sem saber o que estava acontecendo, né? O menino almoçou, foi dormir um pouco, e quando acordou, não falou, não andou mais, e estava tipo querendo revirar os olhos, né? E a gente ficou todo mundo agoniado naquela hora. Mas tentando ligar para o corpo de bombeiro, não tivemos sucesso. Então, meu filho teve a iniciativa de rápido levar a mãe e o garoto para o hospital naquela hora. E nós conversamos com a mãe do garoto, né, para falar como é que estava o menino. No outro dia, falei com ela, o meu filho foi lá e também voltou ao bairro lá para ver como é que estava a situação da criança. Graças a Deus, passa bem. Mas vezes é uma história, justamente na hora que a gente resolveu passar lá em frente à casa dela, próxima à casa de minha cunhada, foi a hora que ela precisou de um socorro, de alguém para socorrer o seu filho, que não tinha um carro lá próximo, não tinha ninguém para levar até o centro da cidade para o hospital. Caliane, bom dia, tudo bem?
2: Tudo bom.
1: Aqui é Alemão de Uricuri que está falando. Eu estou fazendo um comentário aqui na rádio, meu programa, a respeito daquele acontecimento com seu filho. Seu filho tem quantos anos?
2: Meu filho tem 4 anos.
1: 4 anos. Você mora em qual bairro, em Petrolina?
2: Eu moro no bairro Mandacaru.
1: No caso, em frente à casa da minha cunhada Carlita. Amiga, naquele domingo que a gente passou por aí, 19 de julho agora, de repente você estava tão aperreada, agoniada, o que houve com seu filho?
2: Acordou, né? Tava com mal-estar, só que ele não sabia falar o que era que estava sentindo. E aí, de repente, ele começou a ficar parado, né?
1: E ele paralisou tudo. Eu percebi que ele estava pálido. Foi. Não falava, não mexia com os olhos.
2: Não mexia com os olhos, e a gente chamava o nome dele e ele não respondia de forma alguma. Só parado, duro e com o olho sem movimento nenhum. E ali eu me desesperei, né? Na hora eu comecei a gritar, a chamar socorro. Aí me veio na cabeça de sair para fora. Aí na hora que eu saí para fora, Deus colocou o senhor, né, no momento, foi um anjo que Deus colocou, e aí vocês me ajudaram, me prestaram socorro, e graças a Deus, o meu filho hoje está bem, né?
1: Foi eu e meu filho Yuri, a gente chegou mesmo na hora, inclusive foi Yuri que socorreu seu filho.
2: Socorreu meu filho.
1: E graças a Deus, seu filho já está em casa, retornou, está tudo bem.
2: Tá tudo bem, graças a Deus. Vou ter que fazer uns exames com ele depois, né? Mas Ele tá bem, aparentemente, continuou dando febre, né? Mas graças a Deus ele não deu mais de quarta-feira pra cá. E aparentemente ele tá bem, né? Mas eu tenho que fazer uns exames com ele pra saber o porquê da convulsão, né?
1: Verdade. E a gente ficou um pouco nervoso, porque eu também não sabia o que estava acontecendo, devido a gente estar passando aí pela rua. E mal a gente desceu do carro, quando você saiu agoniada, socorro, socorro. E a gente não sabia, na realidade, o que estava acontecendo. Vocês já tinham chamado o corpo de bombeiros, que inclusive não tinham chamado
2: ainda. Porque foi bem no momento, né? Assim, eu fiquei muito assustada, porque eu nunca tinha presenciado, né? Uma situação assim. Então eu fiquei desesperada. Eu fiquei sem saber o que fazer.
1: Eu percebi. E qualquer mãe, qualquer pai fica, né? E na realidade, ele estava com os olhos parado, estava totalmente o corpo paralisado, né? Não falava, não atendia gesto nenhum que você fazia, nem respondia. Mas a gente chegou na hora, graças a Deus, o necessário, eu com meu filho. Desejo aí ao seu filho que ele tenha saúde, tá bom? E que Deus abençoe a você e toda a sua família.
2: E que o Senhor abençoe também vocês, não só o senhor, como o seu filho, né? Só lembrando aqui que quando foi na segunda, ele passou aqui na minha casa, né? Pra saber como meu filho tava. Então,
1: No caso, Yuri passou aí na sua casa, no outro dia.
2: Ele veio aqui na minha casa no outro dia, veio ver como meu filho tava, né? Eu todos os dias agradeço a Deus pela vida do senhor, pela vida do seu filho, que foram um anjo, né, na vida do meu filho, e deu tudo certo, né? Primeiramente Deus e vocês, né? Que Deus foi quem enviou naquele momento, porque quando eu saí pra fora não tinha ninguém na rua.
1: É justamente um dia de domingo,
2: e de repente,
1: né? Dia de domingo.
2: Vocês apareceram, né?
1: Dia de domingo, o bairro praticamente vazio, as pessoas tudo no interior, na zona rural. E você estava muito, como se diz, agoniada na hora, né? Naquele momento. Mas graças a Deus, deu certo.
2: Sim, graças a Deus deu certo, né? Vocês foram uma bênção assim, né? O Senhor foi quem colocou vocês naquele momento, né? Porque se não fosse isso, eu não sei nem o que seria do meu filho, né? Mas quando Deus ele tem plano, né? Dá tudo certo.
1: Verdade, então um grande abraço para você. Estamos ao vivo em nosso programa aqui na Rádio Liberal FM. Quero mandar

Ah, eu quero mandar um abraço aí, então, para todos os que foram lá para prestar socorro para essa criança, né? Justamente com a gente, meu filho Yuri, sua esposa, minha esposa Gil, todo mundo estava lá presente, né? E

outra, né? Antes de eu vir pra, pra casa da minha cunhada, né? A gente passou na casa da minha irmã. E também teve um problema de saúde, passou mal também na pela manhã. Eu desejo ela muita saúde, tá me ouvindo agora. Né? A sua taxa subiu de vez, né? Baixou, aliás, a glicose, né? Daí então, teve que ir lá para um neuro o mais rápido possível, sair nas carreiras para lá. Tudo isso aí foi domingo passado lá em Petrolina, né? Mas, graças a Deus, está todo mundo bem, tudo já voltou ao normal. Minha irmã Maria da Natividade, Deus abençoe sempre com paz e saúde. Todos os meus irmãos estão vindo no programa, a Edida, também a Nessi, a Pidura e todo o pessoal, Nies, Nielista, né? Todos os meus irmãos aí que estão vendo o programa, eu Lista em São Paulo, a Cida, né? Todo mundo aí, a Dida também, que está ouvindo o programa, todo mundo, um abraço.

0: Esse, como a gente fala, esse é um programa diferente aqui na Rádio Liberal FM. Um programa que a gente que coordena aqui tudo, as músicas, os alôs, tudo é a gente que coordena aqui, né? Paguei a dívida aí com o Galeguinho que tava lá a semana todinha mandando o áudio pra vovô.
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0: Uma bike.
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0: Com freio, com a sela, com tudo.
1: E deu bizar uma garrafa, pra colocar no escapamento. Fazer barulho. Vovô, eu quero uma bike. Igual aquele menino que demorou ontem. Aquela bike. Eu queria ter aquela bike. Ah, que menino todo rei. Mas queria tanto uma bike. Pra mim, mais novo do mundo. Aí aquele que tem banco.
0: Pois é, essa dívida aí eu paguei, né? Paguei a dívida aí do Galeguinho, da bike. Agora é o Galeguinho da bike, não é mais o Galeguinho do vovô, não. Diz que é o Galeguinho da bike agora. Tá lá.

0: tô ouvindo seu programa. Todo mundo que tá ouvindo. Um beijo pra todo mundo que tá ouvindo.
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0: Obrigado, minha mãe.
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0: sabe. Alô, pra vovó e vovô.
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0: vamos. E pra todo mundo.

0: ouvindo a gente lá em Petrolina de aplicativo. Tá ouvindo a gente lá, tá ouvindo.
1: Filho, agradeço a Deus sua vinda a Petrolina, que não foi só o aniversário, viu? E nem foi por acaso. Eu sabia, claro, do socorro que você me fez. E não sabia desse que você havia feito lá nessa, com essa criança. Tá vendo, Deus maravilhoso? Você não perdeu o programa, você ganhou muito na sua vida nesse domingo. Poderia até ter ligado para minha filha na hora, né? Mas veja como eu liguei para você. Na hora me lembrei de você.
0: Tá aí, um forte abraço na atividade, minha irmã e todo o pessoal que estão de rádio ligado com a gente aí, ouvindo nosso programa.
2: Olha, meus amigos, o alemão trabalhando muito pelo povo, que eu mesmo admiro. Então, se preferir trazer ele aqui. E então dá os parabéns dos amigos para mim, porque eu estava doente também. Mas eu estou chegando porque fiz força de chegar até o profissional da presença com todos vocês. E agradecer o tempo que eu já tive aqui trabalhando e quero mais tempo agora. Olha, meu filho, vamos cuidar da luta, é pesado, mas vamos cuidar da luta, porque nós precisamos da luta para o povo. Trabalhando sinceramente para dar os parabéns do meu filho alemão, e chegou ao meu lado e me gritou: pai, o senhor está bom e vamos cuidar da vida. Aí então o senhor me reformei um pouco e estou hoje trabalhando com ele aqui todos os dias, na hora que ele precisar.

0: gente, eu vou estar postando aí depois no Instagram Alemão Gravações um vídeo aqui de julho do ano 2000, exatamente há 26 anos. Eu acho que é de 99 esse vídeo, né? E olha o vídeo, repara aí, escuta aí pra você ver. Tá vendo aí? E a música, a mesma?
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0: Como eu gostaria. Rádio Poço Verde FM era o nome da Liberal antigamente, viu, gente? É. Com participação de ouvinte e tudo, viu? Era bom demais.
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0: Direto do túnel do tempo. É, hoje estamos por aqui, né? É, hoje estamos por aqui. 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Olha, gente, mês que vem estaremos realizando a festa dos carroceiros, tá? Dia 16 de agosto. A gente vai estar aqui batendo papo com o pessoal do jornal durante essa semana aqui no Liberal. Já passamos em várias emissoras, né? E vamos também falar aqui no Jornal da Liberal os 26 anos da nossa festa do carroceiro, que vai acontecer, se Deus quiser, dia 16 de agosto.

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0: A última participação do programa, alô.
1: Alô, meu patrão, careca aqui. Falando, sinto o que aqui? Sinto Tamboril. Manda uma música aí bem arretada aqui pra oferecida a Lourda, a Gena, a Pilota, a Nega e a todos que estão aqui.
0: Beleza.
1: Manda uma música de Zezé aí pra gente, aquela bem arrochada.
0: Vamos ver se vai dar tempo. Um abraço, meu amigo careca.

0: Um abraço, meu amigo Lucas Gomes, aí no bairro Santa Maria. Sua mamãe também, todo o pessoal que está aí ligado com a gente, um abraço. Seu Inácio aí da mercearia, Manelão das bicicletas. Grande abraço a todos.
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0: a todos escuta.
1: Aí, gente, eu quero deixar meu abraço, o agradecimento a todos os ouvintes, as famílias que estão reunidas nesse momento. A gente sabe que falamos aí para quase 200 mil pessoas através do nosso programa Domingão do Alemão. Que Deus abençoe cada lar, cada família, cada comerciante que aqui divulga com a gente, para que esse programa continue no ar, levando alegria, levando muita emoção. O programa foi emocionado hoje, né? Então, com essa nossa ida à Petrolina, conseguimos salvar a vida de um garoto, também socorrer a minha irmã que precisou na hora que a gente sair de lá, enfim. Então, o programa foi bem conduzido por Antônio Carlos domingo passado.
0: Quem é?
1: Agradeço a ele e a equipe da Liberal FM por esse carinho para a nossa pessoa. Certo? E agradeço também aqui a todos os meus familiares e aqueles que estão sempre nos acompanhando, nos seguindo. Um abraço a todos.

0: aniversariantes da semana, do dia também, um abraço, né? Esse é o domingo passado, aniversário da minha filha Nayara Barbosa, lá em São Paulo. Neguinha de papai, feliz aniversário, não estava aqui no ar, mas não deu tempo de fazer a mensagem, né? Mas mandei ainda um áudio. Deus abençoe ela com toda a sua família também, lá em São Paulo.
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0: E também é do meu sobrinho, Dr. Braz, também fez aniversário, enfim.
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0: E o Ítalo Guilherme, meu neto também, que foi no sábado, enfim. Todos os aniversariantes também do dia de hoje, um abraço. Da semana e até da semana que vem, por dizer, do mês de julho, né? Domingo a gente volta. Obrigado, meu querido e bondoso Deus, mais um dia de ter a satisfação de ver o sol nascendo, iluminando nossas vidas e os nossos caminhos com muita paz e com muita saúde. Fiquem com Deus, que eu vou sempre seguindo com Ele. A todos vocês que estão aí na minha residência, no meu programa, as minhas noras, todos os meus netos também, os meus filhos, enfim, todos vocês, minha esposa Gil, todo o pessoal que está aí de rádio ligado, um abraço. E enfim, vocês nos acompanham sempre aqui no nosso programa. Boa tarde, gente. Feliz aniversário também, meu amigo Marcondes. Deus abençoe o homem da feijoada da Nilvana aqui. Mais tarde eu passo por aí. Um abraço. Boa tarde, gente. Vem aí uma tarde musical da Liberal FM.
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1: 6 horas.
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1: 6:21.
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2: 6:59
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0: 4h20.
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1: 4:41.
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1: 5 horas.
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0: Faz barulho, Goiânia! Tamo junto, Murilo Rubi!
1: 5:21.
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0: Será que ela volta, gente?
1: Jefferson Moraes, sai amanhã.
2: Obrigado, irmão.
1: Bom demais.
2: Prazer demais ter você aqui.
1: Tudo bem com vocês? Felicidade enorme estar aqui.

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1: 6:01.
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0: O anjo do Senhor anunciou a Maria, e ela concebeu do Espírito Santo. Ave Maria, cheia de graça, o Senhor é convosco. Bendita sois vós entre as mulheres, e bendito é o fruto do vosso ventre, Jesus. Santa Maria, Mãe de Deus, rogai por nós, pecadores, agora e na hora de nossa morte. Amém. Eis aqui a serva do Senhor, faça-se em mim segundo a vossa palavra. Ave Maria, cheia de graça, o Senhor é convosco. Bendita sois vós entre as mulheres, e bendito é o fruto do vosso ventre, Jesus. Santa Maria, Mãe de Deus, rogai por nós, pecadores, agora e na hora de nossa morte. Amém. E o Verbo divino se fez carne e habitou entre nós. Ave Maria, cheia de graça, o Senhor é convosco. Bendita sois vós entre as mulheres, e bendito é o fruto do vosso ventre, Jesus. Santa Maria, Mãe de Deus, rogai por nós, pecadores, agora e na hora de nossa morte. Amém. Rogai por nós, Santa Mãe de Deus, para que sejamos dignos das promessas de Cristo. Oremos. Infundi, Senhor, como vos pedimos, a vossa graça em nossas almas, para que nós, que pela anunciação do anjo, vimos ao conhecimento da encarnação de Jesus Cristo, vosso Filho, por sua paixão e morte, sejamos conduzidos à glória da ressurreição, pelo mesmo Cristo, Senhor nosso.
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1: 6h55.
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0: Uma boa missa a todos.
1: Anunciamos que está havendo a venda de camisetas para a festa aqui em frente à secretaria. Hoje também tem quermesse, muita coisa boa para nós fazer o nosso lanche, e venda de artigos religiosos.
2: Louvado seja nosso Senhor Jesus Cristo. Não, a resposta dessa tem que ir na quermesse, porque é fome. Louvado seja nosso Senhor Jesus Cristo. Pronto, agora pelo menos tem coragem de ir na quermesse. Vai lá, a quermesse está recheada, né? Vão lá fazer seu lanche. Temos também artigos religiosos, camisas. Você que ainda não pegou suas carteiras para vender, passa lá também, para que iniciemos as festas com as carteiras vendidas e todo mundo no dia 5 com a camisa da padroeira. Vá lá comprar a sua, que está acabando. Vá lá comprar a sua, urgente. Você compra no Pix, no cartão, no QR Code. Posso passar lá e já adquirir sua camisa, seu lanche, né? Enquanto isso, o coral São Pedro irá cantar uma música para ensaiar o refrão com vocês, para nós cantar daqui a pouquinho na missa.

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Pessoal, bem-vindo.

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Queridos irmãos e irmãs, aproxima a festa de nossa padroeira. Então, no silêncio, coloque toda a sua disposição espiritual, física e psíquica a serviço de Jesus, com intuito de crescimento espiritual e com intuito de bênção todas as nossas famílias, para toda a nossa Ipubi. Vamos celebrar essa missa tendo essa intenção especial. No silêncio, reze. Rezamos com todos que reza conosco pela Liberal FM, que a graça de Deus vos cubra. Rezamos também em sufrágio de Pedro Paulo da Silva, 2 anos de falecido, Luzanira Maria Pereira, 6 meses de falecida. Rezamos todos que constrói a nossa paróquia em todos os sentidos, e hoje de modo especial o mutirão que destelhou toda a igreja matriz, organizado pela pastoral da família. Que Deus vos abençoe cada mão que esteve, cada coração, cada família que esteve ligada direto e diretamente no mutirão de hoje. Em nome do Pai, do Filho e do Espírito Santo. Amém. O Deus da esperança, que nos cumula de toda alegria e paz em nossa fé, pela ação do Espírito Santo, esteja convosco. Bendito seja Deus que nos reuniu com o amor de Cristo. Em Jesus Cristo, o justo, que intercede por nós e nos reconcilia com o Pai, abramos o nosso espírito ao arrependimento, para sermos dignos de nos aproximar da mesa do Senhor.

Todo-Poderoso tenha de compaixão de nós, perdoe os nossos pecados e nos conduza à vida eterna.

Oremos. Vovô e vovó que estiver aí presentes, levanta a mão. Quem for vovô, vovó. Hoje é o dia dos avós. Nossa ação de graça por todos os avós. Dia dos avós de Jesus, Santana e São Joaquim. Nossas orações por estes homens e estas mulheres que educaram seus filhos, seus netos, seus bisnetos, continuam sendo referência de trabalho, de fé, de moral. Nossos parabéns, nossas orações para todos vocês. Rezamos sufrágio de Pedro Paulo da Silva, Luzanira Maria Pereira.

vossa misericórdia, para que conduzir vós os bens temporais, somos aderidos já aos bens

dos. Leitura do Livro dos Reis. Naqueles dias, em Gabaão, o Senhor apareceu a Salomão durante a noite e lhe disse: pede o que desejas e eu te darei. E Salomão disse: Senhor meu Deus, tu fizestes reinar o teu servo em lugar de Davi, meu pai. Mas eu não passo de um adolescente que não sabe ainda governar. Além disso, o servo está no meio do teu povo eleito, povo tão numeroso que não se pode contar ou calcular. Pois ao teu servo um coração compreensivo, capaz de governar o teu povo e de discernir entre o bem e o mal. Do contrário, quem poderá governar este teu povo tão numeroso? Esta oração de Salomão agradou ao Senhor. E Deus disse a Salomão: já que pedi para ti longos anos de vida, nem riquezas, nem a morte de teus inimigos, mas sim sabedoria para praticar a justiça, vou satisfazer o teu pedido. Dou-te um coração sábio e inteligente, como nunca houve outro igual antes de ti, nem haverá depois de ti. Palavra do Senhor.

Leitura da carta de São Paulo aos Romanos. Irmãos, sabemos que tudo contribui para o bem daqueles que amam a Deus, daqueles que são chamados para a salvação, de acordo com o projeto de Deus. Pois aqueles que Deus contemplou com o seu amor desde sempre, a esses Ele predestinou a serem conformes à imagem do seu Filho, para que este seja o primogênito numa multidão de irmãos. E aqueles que Deus predestinou, também os chamou. E aos que chamou, também os tornou justos. E aos que tornou justos, também os glorificou. Palavra do Senhor.

Naquele tempo, disse Jesus a seus discípulos: o reino dos céus é como um tesouro escondido no campo. O homem o encontra e mantém escondido. Cheio de alegria, ele vai, vende todos os seus bens e compra aquele campo. O reino dos céus também é como um comprador que procura pérolas preciosas. Quando encontra uma pérola de grande valor, ele vai, vende todos os seus bens e compra aquela pérola. O reino dos céus é ainda como uma rede lançada ao mar e que apanha peixes de todo tipo. Quando está cheia, os pescadores puxam a rede para a praia e recolhem os bons em cestos e jogam fora os que restam. Assim acontecerá no fim dos tempos. Os anjos virão para separar os homens maus são justos e lançar os maus na fornalha de fogo. E aí haverá choro e ranger de dentes. Compreendestes tudo isso? Eles responderam: sim. Então Jesus acrescentou: assim, pois, todo mestre da lei que se diz o reino dos céus é como um pai de família que tira do seu tesouro coisas novas e velhas.

0: todas as celebrações, eu celebrei só a missa da manhã, e me proporcionou ir uma confraternização que tem em Parnamirim, no dia das padroeiras lá. Hoje é o dia da padroeira de Parnamirim, e eles fazem um café, né? E depois da missa foi tomar esse café lá em Parnamirim. Deixei a pastora da família trabalhando aqui na igreja, ele rezando a missa e eu fui para a festa. Olha que coisa. Aí foi muito bom. Então que Deus abençoe. Deixa eu ver aqui. Deixa eu fazer aqui a chamada. Lembrar quando eu estava em sala de aula. Tem alguém aí da pastoral litúrgica? Levanta a mão. Pastoral litúrgica está aqui. Ministro da palavra. Quem é ministro da palavra? Levanta a mão. Cadê você? Olha, tem uma ali, outra acolá. Ministro extraordinário da Sagrada Comunhão. Muito bem. OVS. Olá, muito bem. Coroinhas. Pode por acolá, muito bem. Ministério de Arte, Geração e Esperança, Margem. Por aí. Pastoral do Dízimo. Também por aí. Pastoral da Catequese. Muito bem. Pascom. Cadê a Pascom? Opa, tá ali. Jovens em Busca do Melhor. Quem é? Tem alguém desse grupo por aqui? Se não tiver, manda um recado. Família. Muito bem, pastoral da família. Fraternidade do Carmo. Tem ali também. Tem homens. Muito bem. Tem mulheres. Renovação Carismática. Movimento Mãe Rainha. Muito bem. Apoio da Oração. Movimento Carisco Jovens. Oração. Vocês estão aqui. Mande uma mensagem para cada membro do grupo de vocês, recordando que quinta-feira deve estar na Praça de São José para a Vigília Eucarística em preparação à festa de nossa padroeira. Precisamos rezar antes de trabalhar. Então, todos os movimentos, como também todas as equipes da festa, todos os orários, todos os jogadores, todos os atores, equipe da festa, estrutura, equipe deve estar na vigília, em preparação para a festa de Nossa Senhora nesta quinta-feira, 30 de julho. Mas, sentado, não faz nenhum grupo, também está convidado. Portanto, a equipe de cadeiras. Lá só tem cadeiras, então deve levar mais cadeiras para lá. Antônio Carlos, já falei dos, né? Então devemos nos concentrar nesta quinta-feira para a vigília eucarística, preparação à festa de nossa padroeira. Os coordenadores tenham observado o convite e a explicação enviou no PV de cada um. Esse deve montar uma mesa de altar na praça com os que os representa nesta quinta-feira em preparação à festa de nossa padroeira, porque o mal ele cai diante de quem ora. Cantemos. Como é o título dessa música?
1: O Mal Se Rende.

0: Em meio à tempestade.
1: Aí, ó. Cadê? Cadê? Ok, segura pra mim.

queridos irmãos e irmãs. Domingo passado, nós encerrávamos o texto com a parábola onde Jesus deixa a multidão e entra em casa e agora fala só com os discípulos, explicando a parábola. Jesus fé, uma fé mais amadurecida, um diálogo de intimidade com os seus. Veja, queridos irmãos e irmãs, a nossa tem fé, mas os tem a vivência dos santos, mesmo que não seja o sacramento da comunhão, mas que está aqui na missa, poderíamos contextualizar dizendo que nós somos da intimidade de Jesus, que Jesus fala o nosso coração e fala mesmo, porque nós estamos aqui nesta assembleia ouvindo sua palavra, que o diante dele na Eucaristia. Então Jesus fala ao nosso coração, Jesus fala com precisão para cada um e cada uma de nós. Sim, quem faz essa experiência é semelhante ao comprador de pérola, é semelhante ao que encontra o tesouro, se alegra e vende tudo para o tesouro. O tudo, meus irmãos, minhas irmãs, é exatamente relativizar. Eu tenho meu carro do ano para as minhas, satisfazer as minhas vontades, o meu ego, o meu orgulho. Quando eu vendo tudo isso, eu continuo com o carro. Vender aqui não é desfazer, é relativizar. Eu continuo com o carro. Esse carro é do meu Jesus, está a serviço da minha família, mas também na ocasião de necessidade está a serviço do meu irmão, está a serviço da minha igreja. Tudo que eu tenho, graças a Deus que ele me deu saúde, me deu oportunidade, me deu sabedoria, me ensinou a investir e a crescer, mas é dele. O meu tesouro não são os meus bens, o meu tesouro não são os meus amigos, o meu tesouro não são a minha, o meu tesouro são meus, não é a minha esposa, não é o meu esposo, não são os pais. Meu tesouro

com aqueles que têm direto ou indiretamente um relacionamento comigo. Portanto, quem encontra o tesouro vai tornando-se como ele, tornando-se como Jesus. Por isso, estou cheio de alegria porque encontrou o tesouro. O contrário é lá no mesmo evangelho, versículo 19, 22. Aquele rapaz veio de Jesus e pergunta o que faz lá no reino. Jesus diz: de tudo. E ele foi embora cheio de tristeza. Meus irmãos, isso acontece com aqueles que também procuram Jesus, mas quando aperta, cheio de tristeza, se afastam. Não aperta qualquer coisa, quando contraria, quando não está do jeito que eu queria, como não é como eu pensava, como não é do meu agrado, como não é da mim, do meu filho, eu vou me afastando, eu vou me ausentando, eu vou deixando. Igualzinho aquele rapaz. Porque vender tudo é vender também a minha opinião, deixar de prevalecer. Mesmo que seja melhor, mas eu não sou Jesus, e por causa dele vou acolher também a sugestão do meu irmão, vou acolher também a sugestão do meu esposo, da minha esposa, do meu filho, porque eu faço tudo isso por causa de Jesus. Precisamos relativizar quando nós encontramos o verdadeiro tesouro, a verdadeira pérola, que é nosso Senhor Jesus Cristo. Mais uma vezinha, Normando, a música.

nós dizemos Jesus, Deus acima de tudo. Aí a gente vem aqui no centro, faz a feira, vai na farmácia, vai no banco, vai na prefeitura, vai no cartório, vai na loja, vai na lanchonete, conversa com os amigos e não tem coragem de adorar Jesus ali bem pertinho. Somos convidados a ter mais prática de adoração, para que seja coerente o que a gente diz. Deus acima.

0: Eu vou fazer tudo isso que eu faço, mas em primeiro lugar eu vou adorar. A gente faz tudo, se der tempo a gente tá. É onde está o erro. Pediu aqui uma ajudinha e diz assim: Senhor, dá coração que o tesouro. Vamos dizer.
1: Senhor, dai-me um coração que saiba escolher o verdadeiro tesouro.

0: hoje faz uma mais profunda. Como está sendo preparado nosso coração? Na primeira leitura, Salomão poderia pedir riqueza, poder, muitos anos de vida, ou a derrota dos seus inimigos. Entretanto, pede ao Senhor um coração sábio e capaz de discernir. Esta deve ser também nossa oração nesses dias. Senhor, dai-nos sabedoria para servir. Juntos?
1: Senhor, dai-nos sabedoria para servir.
0: Precisamos de sabedoria para compreender que servir na festa da padroeira não é ocupar um lugar,

coração, superar diferenças e bem da comunidade acima dos pessoais. Não existe qualquer contratempo. Você foi comprar com alguém uma cadeira, uma flor, alguém, lembre na oração, porque o que deve prevalecer é o bem da comunidade e não o meu bem, o meu interesse.

pouco adiantaria prepararmos uma bela festa exterior se continuássemos alimentando mágoas, divisões, indiferenças e falta de compromisso. Nossa Senhora do Perpétuo Socorro deseja conduzir-nos a Jesus e aproximar-se de Jesus. Significa que Ele transforma a nossa vida.

Deus para vivermos de maneira nova. Esses que antecedem a festa são uma oportunidade preciosa para examinarmos nossa vida. Como tenho tratado minha família? Lembra aquela música? Que o cara é bom com todo mundo da rua e ruim em casa? Né? Decente, educado, simpático, com todo mundo da rua e em casa dando coice. Como está a sua casa, marido?

sido paciente e generoso, tenho procurado, tenho me reconciliado com quem me feriu, tenho sido verdadeiro no serviço que assumo, tenho colocado meus talentos a serviço da missão. É preciso limpar o coração para que possamos celebrar e servir com alegria e verdade. Nós vamos fazer limpeza de tudo quanto é coisa aqui, mas precisamos limpar o nosso coração. Nossa comunidade se mobiliza inteira. Muitos trabalham na organização, outros na liturgia, outros na limpeza, na ornamentação, na cozinha, nas barracas, na comunicação, no canto, na acolhida, na catequese, na pastoral, na segurança. Cada serviço é importante. Todos são necessários, mas o mais importante é o espírito com que cada um se coloca à disposição. Com espírito você vai estar servindo, ou vai estar sentado aqui.

Vamos repetir? Deus olha o que faz, mas o amor fazemos. Então, se eu ganhar na loteria e fazer essa igreja sozinho, mas se não for com amor, olhar se eu fizer com amor. Que nossa preparação seja também uma oração silenciosa. Que cada encontro de equipe seja espaço. Que cada conversa sirva para, não para criticar. Que cada decisão busque o bem de todos. Que nossa comunidade se torne um sinal bonito do reino de Deus, já presente entre nós. A primeira leitura termina com a satisfação de Deus diante da escolha de Salomão. Deus se alegrou porque encontrou no coração do jovem rei o desejo de servir com sabedoria. Também, Senhor, se alegre. Também o Senhor se alegra quando encontra em nós corações simples, humildes e disponíveis. A segunda leitura nos apresenta uma verdade que fortalece nossa esperança. Deus é capaz de conduzir para o bem a história daqueles que o amam. Romanos 8. É um capítulo repleto de consolo. Paulo escrevendo a uma comunidade que enfrentava dificuldades, perseguições, incertezas, afirma que nada pode nos separar do amor de Cristo, que Ele transforma todas as coisas em bem para aqueles que confiam nele. Não esqueça disso não, viu? Deus transforma todas as coisas em bem para aqueles que confiam nele. Essa certeza encontra sua expressão mais profunda na experiência eucarística. Na Eucaristia colocamos sobre o altar nossas alegrias, cansaços, dificuldades, trabalhos, famílias e sofrimentos. E Cristo nos alimenta com sua própria vida. Mas a Eucaristia não termina quando termina a missa. Aquilo que celebramos no altar precisa continuar na vida. Quem recebe o corpo de Cristo é chamado a reconhecer Cristo no irmão. Quem participa da comunhão precisa promover a comunhão. Repitam. Quem participa da comunhão precisa promover a comunhão. Dentro de casa, promover a comunhão dentro de casa, promover a comunhão dentro da comunidade.

0: nossos esforços, nossas orações, nossa renúncia e até nossos fracassos podem se tornar caminhos de bênção para nós e para os outros. A Eucaristia nos lembra disto. O mesmo Jesus que se doa por nós no altar pode transformar nossa vida e a vida da comunidade. E então chegamos ao Evangelho. Jesus fala de um homem que encontrou um tesouro escondido, de um comerciante que encontra uma pérola de grande valor. Ambos percebem que encontraram algo pelo qual vale a pena reorganizar toda a vida. Quem encontra Jesus reorganiza toda a vida. Aqui está uma pergunta para nós: qual o verdadeiro tesouro da nossa festa? Qual o verdadeiro tesouro de agosto, de 5 a 15 de agosto em Ipubi? Não são as estruturas, não são as ornamentações, não são as barracas, as vendas, as camisas, as cartelas, a programação ou o movimento das noites. Tudo isso pode ter sua importância e colaborar com nossa comunidade, mas não é o tesouro. O tesouro é quem? Jesus. A pérola preciosa é encontrar Jesus. Por isso, tudo aquilo que envolve nosso novenário deve conduzir as pessoas a este tesouro. A acolhida deve levar a Jesus. O canto deve levar a Jesus. A liturgia deve levar a Jesus. A pregação deve levar a Jesus. O serviço das equipes deve levar a Jesus. A missão do ícone pelas famílias deve levar a Jesus. Nossa convivência fraterna deve revelar Jesus. Se realizamos uma festa bonita, mas alguém não se aproxima mais de Deus, alguma coisa terá faltado. Se trabalhamos muito, mas terminamos divididos, alguma coisa terá faltado. Se movimentarmos multidões, mas não tocarmos corações, alguma coisa terá faltado. Nossa Senhora do Perpétuo Socorro não guarda o tesouro para si, ela aponta para Cristo. É como se Maria dissesse a cada filho: não pare em mim, encontre meu filho, escutem-no, sigam-no, façam o maior tesouro de suas vidas. Que esta festa seja, portanto, uma grande experiência de conversão. Que quem estiver afastado encontre o caminho de volta. Que quem estiver ferido encontre o acolhimento. Que as famílias reencontrem a oração. Que os servidores encontrem a alegria em servir. Que aqueles que carregam pesadas cruzes encontrem consolo. E que todos nós possamos redescobrir Jesus como nossa verdadeira riqueza. Maria ensina a prece. Ela correu para levar Jesus à sua prima Isabel. Levemos também Jesus às famílias que ainda não participam. Levemos Jesus àqueles que não podem vir à igreja. Levemos Jesus com nosso sorriso, com nossa escuta, com nossa solidariedade. Peçamos hoje. Rezemos, fique de pé. Senhor, dai-nos a sabedoria de Salomão.
1: Senhor, dai-nos a sabedoria de Salomão.
0: Para servir a nós mesmos.
1: Para servir sem buscar a nós mesmos.
0: Faz da Eucaristia que celebramos.
1: Faz da Eucaristia que celebramos.
0: Uma vida de comunhão.
1: Uma vida de comunhão.
0: Serviço e caridade.
1: Serviço e caridade.
0: Purifica o coração. Durante esses dias de preparação, que cada gesto, cada equipe, cada celebração e cada noite do nosso novenário conduz o teu ao verdadeiro e pela intercessão de Nossa Senhora do Perpétuo Socorro, concedei-nos a graça de encontrar novamente a pérola preciosa, que nenhuma riqueza do mundo pode substituir. Jesus Cristo, nosso Senhor. Amém.
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0: Creio em Deus Pai.
1: Pecados, na ressurreição da carne, na vida eterna.

0: Venha a nós, Senhor, o vosso reino.
1: Venha a nós, Senhor, o vosso reino.
0: Para que a igreja vivencie com a sabedoria e entusiasmo os valores do reino de Deus, tesouro do qual ele é fiel, depositaria e anunciadora, rezemos ao Senhor.
1: Venha, venha,
0: Senhor, ao vosso reino. Para que as pessoas que serão eleitas para funções de governo tenham um coração compreensivo, sábio e disposto a promover políticas públicas consistentes que priorizem os mais necessitados, rezemos ao Senhor.
1: Venha a nós, Senhor, o vosso reino.
0: Para que os cristãos na sociedade se distinguam pela coragem de abandonar o passado, o pesado fardo das certezas mundanas de quem pensa só em si e pela disposição de propagar os valores que edificam o reino de Deus, rezemos ao Senhor. Para que os avós e os idosos comemorados neste dia sejam amados pelas suas famílias e tratados com carinho pelas instituições que estão a serviço deles, rezemos ao Senhor.

Sede propício, ó Deus, às súplicas de vosso povo, para que sem demora alcancemos de vossa bondade o que por vossa inspiração pedimos cheios de fé, por Cristo nosso Senhor.

0: alegrias e fadigas de cada dia, nos disponhamos a oferecer um sacrifício aceito por Deus Pai Todo-Poderoso. Aceitai, Senhor, nós vos pedimos os dons que recebemos de vossa generosidade. E agora vos apresentamos, para que estes santos mistérios, pelo poder da vossa graça, nos santifique na vida presente e nos conduza à felicidade eterna. Por Cristo nosso Senhor. O Senhor esteja com vós. Corações ao alto.
1: Nosso coração está
0: em Deus. Demos graças ao Senhor nosso Deus. Na verdade é digno e justo, é nosso dever e salvação dar-vos graças sempre em todo lugar, Senhor Pai Santo, Deus Eterno e Todo-Poderoso. Vós nos concedeis a cada momento o que mais nos convém, e conduzi a vossa igreja por admiráveis deveres, por admiráveis e diversos caminhos. Vós não cessais de ajudá-la com a força do Espírito Santo, para que, sempre fiel ao vosso amor, jamais deixe de invocar-vos na tribulação, nem se esqueça de louvar-vos na alegria, por Cristo Senhor nosso. Por isso, associada aos coros dos anjos, nós vos louvamos com alegria, cantando a uma só voz.

0: Na verdade, ó Pai, vós sois santo, fonte de toda santidade. Santificai, pois, estes dons, derramando sobre eles o vosso Espírito, a fim de que se tornem para nós o corpo e o sangue de nosso Senhor Jesus Cristo.
1: Enviai o vosso Espírito.
0: Estando para ser entregue e abraçando livremente a paixão, Jesus, pão, pronunciou a bênção de ação de graças, partiu e o deu a seus discípulos, dizendo: tomai todos e comei, isto é meu corpo, que será entregue.

do mesmo modo, no fim da ceia, ele tomou o cálice em suas mãos e, dando graça, o entregou aos discípulos, dizendo: tomai todos e bebei, este é o cálice do meu sangue, o sangue da nova e eterna aliança, que será derramado por vós e por todos para a remissão dos pecados. Fazei isto em memória de mim.

Celebrando, pois, o memorial da morte e ressurreição do vosso Filho, nós vos oferecemos, ó Pai, o pão da vida e o cálice da salvação. E vos agradecemos porque nos tornastes dignos de estar aqui na vossa presença e vos servir.

mundo inteiro. E aqui convocado no dia em que Cristo venceu a morte e nos pães de sua vida imortal, que ela cresça na caridade em comunhão com o Papa Leão, com o nosso bispo, os bispos do mundo inteiro, os presbíteros, os diáconos e todos os ministros do vosso povo.

Lembrai-vos dos vossos filhos, Pedro Paulo da Silva, Luzanira Maria Pereira, que neste mundo a vossa presença, tendo sepultado com Cristo em sua morte no batismo, participe igualmente da sua ressurreição. Lembrai-vos na vossa misericórdia dos nossos irmãos e irmãs que adormeceram da ressurreição, e de todos os que partiram desta vida, acolhei-os junto a vós, na luz da vossa face.

de todos nós e dai-nos participar da vida eterna com a Virgem Maria, Mãe de Deus, São José, seu esposo, os apóstolos e todos os santos que neste mundo viveram na vossa amizade, a fim de vos louvarmos e glorificarmos por Jesus Cristo, vosso Filho. Por Cristo, com Cristo, em Cristo, a vós.

0: guiados pelo Espírito de Jesus e iluminados pela sabedoria do Evangelho, ousamos dizer: Pai nosso que estás nos céus,
1: santificado seja o vosso nome, venha a nós o vosso reino, seja feita a vossa vontade, assim na terra como no céu.
2: O pão nosso de cada dia nos dai hoje, perdoai as nossas ofensas, assim como nós perdoamos a quem nos tem ofendido. E não nos deixeis cair em tentação, mas livrai-nos do mal.
0: Livrai-nos de todos os males, ó Pai, dai-nos hoje a vossa paz. Ajudai-nos

Jesus Cristo. Senhor Cristo disse aos vossos apóstolos: eu vos deixo a paz, eu vos dou a minha paz, não lhe os pecados, mas a fé que anima a vossa igreja, dá-lhe segundo o vosso desejo, a paz e a unidade, vós que sois Deus com o Pai e o Espírito Santo. Amém. A paz do Senhor esteja sempre convosco.

0: quieres.
1: Bendito, ó minha alma, ao Senhor, não esqueça de seus amores. Ei, eu, por Deus, que tem pecado do mundo.
2: Senhor, não sou digno de que entreis em minha morada, mas dizei uma só palavra e serei salvo.

recebemos, Senhor, o divino sacramento, memorial perpétuo da paixão do vosso Filho. Concedei, nós os pedimos, que sirva para nossa salvação o que Ele mesmo nos deixou em seu inefável amor, por Cristo nosso Senhor. Amém. Sentados. Nós agradecemos as comunidades rurais que fizeram multiplicar uma doação de galego do Vanderlei, que doou um bacurim para o São João, e a gente não sorteou ele lá no São João, e as comunidades rurais venderam os bilhetinhos, né? Então, aqui gravando, né, vamos ver quem é o sorteado que vai ganhar o bacurim. Cicinha, Pajéu 2, né? Cicinha do Pajéu 2 é quem ganha o bacurim, né?

galego lá da do Vanderlei. Deus abençoe o nosso doador. Os novos coroinhas vêm aqui rapidinho.

0: onde mora?
1: Rafael Custódio Santana.
0: Fale grosso.
1: Rafael Custódio Santana, do Baixinho Luiz.
2: Vanessa, do Baixinho do Luiz.
3: Ellen, Baixinho e Chicão.
4: Thaís, Baixinho dos Luiz.
5: Guilherme Alves, Baixinho e Chicão.
0: Pronto, são as coroinhas que vieram lá do Nosso Senhor do Carmo, do Baixinho, Chicão, Chicão, Baixinho. É uma mistura danada lá. Obrigado, Deus abençoe. Pode sentar. Nosso Jesus, rapidinho. Quinta-feira, como já foi anunciado, nossa vigília eucarística na São José. Então, as pessoas que chegam em casa mais cedo já podem ir a partir das 18 horas, né, para ir organizando, para que às 7 a gente comece a vigília eucarística. Na Operário.

0: Jesus. What then?
1: So,
0: lá
1: no
0: eventos.
1: Então,
0: tem seu transporte.
1: Convide
0: os pipeiros,
1: carreteiros,
0: carro
1: de passeio,
0: motos,
1: todo mundo,
0: domingo,
1: para
0: lá no
1: eventos,
0: para
1: o adesivaço
0: e o
1: grande buzinaço
0: nas ruas
1: com o anúncio
0: que a festa está
1: chegando.
0: Chega
1: aqui,
0: teremos
1: a Santa
0: Missa.
1: Contribua com
0: desde 9 horas
1: do perpé
0: dos
1: os
0: que desejam
1: patrocinar
0: R$200
1: postais
0: nas redes sociais
1: da paróquia.
0: Plano
1: R$300
0: postais
1: nas redes
0: sociais da paróquia.
1: Agradecimento
0: em
1: Manson
0: pelas ruas
1: da cidade
0: nos dias
1: 5 e
0: 15 de agosto.
1: Apresentação
0: do
1: ao vivo,
0: transmissão
1: do
0: novenário
1: no YouTube
0: da paróquia.
1: Plano
0: 3,
1: R$400,
0: postos
1: nas redes sociais
0: da paróquia.
1: A grande
0: foto
1: das
0: ruas da
1: cidade
0: nos
1: dias
0: 15
1: de agosto.
0: Apresentação
1: da
0: logo
1: marca
0: ao
1: vivo
0: na transmissão
1: do novenário
0: pelo YouTube
1: da paróquia
0: e divulgação
1: de
0: LED
1: durante
0: todo
1: o
0: novenário
1: para
0: quem deseja
1: fazer
0: seu
1: patrocínio.
0: Então
1: vamos,
0: gente,
1: começar
0: a festa
1: grande.
0: A minha
1: paróquia de
0: origem,
1: onde eu nasci,
0: fala
1: isso nem é mais,
0: que eu só gosto de
1: Cipaúba, né?
0: Que virou outra
1: paróquia
0: mais
1: antiga,
0: que era Bodocó.
1: A
0: abertura
1: da festa
0: é
1: maior do que
0: o dia da
1: procissão.
0: É
1: muita
0: gente.
1: E
0: Pubi
1: tem porte
0: para isso
1: também.
0: Então
1: todo
0: mundo
1: convidando
0: todo mundo
1: no dia 5
0: para
1: a
0: festa.
1: A partir
0: das 4
1: horas,
0: concentração
1: na igreja
0: Nossa Senhora
1: Aparecida
0: do Cedro.
1: Um
0: ponto lá
1: na igreja
0: Nossa Senhora
1: Aparecida.
0: Natan,
1: coloca
0: na programação,
1: viu?
0: Que eu
1: esqueci
0: de avisar.
1: 5 horas
0: em ponto,
1: missa
0: lá
1: dentro.
0: E
1: a
0: próxima
1: de
0: pé, de
1: carro,
0: de carreta,
1: de pipa, de
0: moto,
1: a
0: cavalo,
1: né?
0: De
1: carro,
0: boi,
1: de burro,
0: de
1: todo
0: mundo,
1: né?
0: E as
1: pessoas
0: chegaram
1: atrasados,
0: deu
1: serviço,
0: treve,
1: espera,
0: rua
1: que
0: caminhar
1: aqui,
0: mas
1: em
0: casa.
1: Todo
0: mundo no
1: dia
0: para
1: a abertura
0: da
1: festa
0: de
1: Nossa Senhora
0: do
1: Perpétuo
0: Socorro.

uma oportunidade. A oportunidade se divide, inicia o texto com homens, a partir de segunda-feira da noite. Portanto, os homens que não podem domingo de manhã, a comunidade se divide, convida todos os homens para o texto às 7:30 da noite, toda segunda-feira, lá na Santa Edwige. Portanto, senhores homens, Nossa Senhora está chamando, e não faça de conta que não ouviu.

por intercessão de Nossa Senhora do Perpétuo Socorro, abençoe-vos Deus Todo-Poderoso, Pai, Filho e Espírito Santo. Amém. E os seus amém. Vai para a casa.

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1: 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Tenham todos uma ótima noite e um bom início de semana.